0: e a primeira-ministra do Japão.
1: Na primeira intervenção na cúpula do G7 em Evian, na França, o presidente Lula alertou os líderes do grupo, que reúne algumas das maiores economias do mundo, que a desigualdade entre nações ricas e pobres aumentou nos últimos anos. A sessão foi fechada à imprensa e teve apenas o discurso escrito divulgado. De acordo com o presidente, ano passado, houve uma queda histórica de 23% na ajuda oficial ao desenvolvimento. Segundo Lula, a falta de recursos tem deixado milhões de pessoas ao redor do mundo sem alimentação, sem escola e vulneráveis a doenças que poderiam ser prevenidas. Por outro lado, o brasileiro afirmou que os gastos militares somam quase 3 trilhões de dólares por ano. Ainda no discurso, o presidente Lula defendeu soluções, como a troca de dívidas dos países pobres por ações climáticas ou investimentos sociais. E destacou medidas adotadas pelo Brasil, como o Fundo Florestas Tropicais para Sempre, criado para financiar a manutenção desse bioma, e a Aliança Global contra a Fome e a Pobreza, que permite o compartilhamento de experiências eficazes na redução de desigualdades. Lula também falou de segurança. Defendeu que o combate ao narcotráfico seja feito junto ao combate de ilícitos, como lavagem de dinheiro e tráfico de armas. Pela manhã, o presidente Lula se reuniu com a primeira-ministra do Japão, Sanae Takaishi. Eles trataram do possível início das negociações para um acordo de comércio entre Mercosul e Japão.
2: E eu fico muito feliz com essa perspectiva virtuosa de um acordo Japão-Mercosul. E além dessa boa notícia do Mercosul, eu espero que possamos produzir boas notícias na relação bilateral Brasil-Japão.
1: No fim da tarde, o presidente Lula se reuniu com a presidente da Comissão Europeia, Ursula von der Leyen, e com o presidente do Conselho Europeu, Antônio Costa. Eles trataram de medidas restritivas adotadas por países da Europa contra produtos brasileiros e acertaram a criação de uma comissão entre o Itamaraty e os representantes do Bloco Europeu para identificar as dificuldades e buscar soluções. Também nesta terça-feira, o presidente Lula participou de um jantar com todos os chefes de Estado e de governo que estão em Evian para as reuniões do G7. De Evian-les-Bains, na França, Luana Karen.
3: E ainda durante os trabalhos do G7, o presidente Lula e o diretor-geral da Organização Mundial da Saúde, Tedros Adhanom, divulgaram uma carta pedindo que os líderes das maiores economias do mundo apoiem a conclusão do Acordo Global sobre Pandemias.
0: O acordo foi aprovado em 2025, mas um ponto extra ainda precisa ser discutido para ele entrar em vigor.
3: O Brasil preside essas negociações que tratam da adoção do anexo de acesso a patógenos e partilha de benefícios.
0: O foco é garantir a troca de informações sobre vírus, bactérias e outros agentes com potencial para se tornarem novas pandemias.
3: Além disso, é preciso garantir que países em desenvolvimento tenham acesso a vacinas e tratamentos de forma justa do que ocorreu com a pandemia de Covid-19.
0: Garantir mobilidade e proteger áreas ambientais são desafios das obras de pavimentação da BR-319, que atravessa uma das regiões mais sensíveis da Amazônia.
3: A rodovia conecta Manaus a Porto Velho e é a única via terrestre que liga a capital do Amazonas com o restante do país.
0: Com investimento de 20 bilhões de reais, o governo do Brasil vem adotando um modelo inédito que deve servir de referência.
3: São medidas especiais para assegurar proteção ambiental e reduzir o isolamento logístico da região.
4: Uma rodovia que representa um dos maiores desafios de infraestrutura do país, a BR-319, responsável por conectar o Amazonas ao restante do Brasil por via terrestre, recebe um novo modelo de gestão. A ideia é unir mobilidade, desenvolvimento e preservação da floresta. Em Brasília, representantes do governo do Brasil apresentaram as medidas especiais previstas. O plano prevê ações de proteção ambiental, monitoramento territorial, reforço da fiscalização e regularização regularização de terras na área de influência da rodovia. A secretária executiva do Ministério do Meio Ambiente e Mudança do Clima, Ana Flávia de Sena Franco, explica que todo o trabalho feito pelo governo vai transformar a BR-319 em um modelo de desenvolvimento e preservação ambiental.
5: Nosso objetivo é fazer do processo de repavimentação da rodovia um modelo de gestão e controle ambiental com participação das comunidades, respeito aos saberes tradicionais, recuperação de área degradada,

0: geração de emprego e renda para a população por meio do fortalecimento das cadeias da bioeconomia.
1: O plano prevê melhorias nos 877 quilômetros da BR-319. As medidas de proteção ambiental incluem a ampliação de áreas protegidas, ações de resgate da fauna e criação de estruturas de passagem para animais, além do reconhecimento e demarcação de terras indígenas e ações de regularização fundiária. Entre as medidas de infraestrutura estão a substituição de 52 pontes de madeira e a manutenção permanente da rodovia. A previsão é implantar também sistemas de monitoramento com implantação de portais de fiscalização, brigadas de combate a incêndios e bases integradas de órgãos públicos. Para o diretor-presidente da InfraSA, Jorge Bastos, trata-se de um modelo inovador e único no mundo.
2: É uma coisa inovadora, não tem nada igual no mundo. É de suma importância, não só para o Brasil, mas para o mundo inteiro, a gente mostrar como pode ser sustentável uma rodovia dentro da selva amazônica.
1: O modelo prevê um contrato único de 20 anos, renovável por mais 15. A assinatura do contrato deve acontecer em dezembro de 2027. A expectativa é transformar a BR-319 em referência de integração regional, com proteção da Amazônia e presença permanente do poder público na região. Reportagem Pablo Mundim.
3: Move Brasil foi criado pelo governo federal para estimular a troca da frota brasileira por veículos mais modernos, eficientes, seguros e menos poluentes.
4: Inicialmente, o programa teve foco em caminhões e ônibus, que nós falamos aqui na Voz do Brasil.
3: Na última sexta-feira, foi lançada a versão voltada para ajudar entregadores a comprarem novas motos, bicicletas elétricas e veículos semelhantes.
4: Hoje nós vamos falar do Move Brasil voltado para taxistas e motoristas de aplicativos.
3: A partir dessa sexta-feira, eles poderão solicitar o financiamento de novos veículos junto a instituições financeiras. Luciana Colares de Holanda explica.
5: Juros abaixo da metade dos valores encontrados no mercado e melhores prazos para pagar. Esses são os benefícios que o programa Move Aplicativos oferece para taxistas e motoristas de aplicativos adquirirem veículos novos. As condições especiais de financiamento valem para carros de até R$150 mil e que atendam critérios de sustentabilidade, como os flex, híbridos e elétricos. O Wallace Moreira, secretário de Desenvolvimento Industrial, Inovação, Comércio e Serviços, detalha as vantagens do programa.
6: Para além de proporcionar a possibilidade de renovação de frota, de descarbonização, ela também dá ao trabalhador melhores condições de trabalho, de vida e de adquirir uma propriedade a uma taxa de juros que está abaixo da metade do mercado. A taxa de juros hoje de mercado gira em torno entre 24% e 28%, dependendo do perfil. Hoje, essa taxa de juros é de 12,5% para homem e 11,5% para as mulheres.
5: Uma pesquisa do IBGE, divulgada no ano passado, mostra que quase 2 milhões de pessoas trabalhavam como motoristas de automóvel no Brasil em 2024. Para Simone Almeida, motorista de aplicativo há quase 10 anos, não fosse por essas condições facilitadas de pagamento, seria impossível trocar de carro.
7: Hoje, nas condições atuais, sem o programa Move Brasil, a gente não consegue adquirir esse veículo para ter um rendimento melhor. E é conforto também do passageiro. O passageiro entra ali e quanto mais estrelas você tem, quanto mais bem avaliado você é, mas você recebe corridas pelas plataformas.
5: Em maio, o presidente Lula assinou uma medida provisória que destina até R$30 bilhões para o programa. Podem participar motoristas de aplicativos com cadastro ativo há pelo menos 12 meses que tenham realizado ao menos 100 corridas nesse período na mesma plataforma, além de taxistas em atividade. Para participar, é só acessar a plataforma oficial gov.br/movebrasil e autorizar o uso dos dados necessários para análise de elegibilidade. E ainda esta semana, a partir de 19 de junho, os motoristas habilitados poderão escolher veículos e procurar uma instituição financeira credenciada para solicitar o financiamento. Reportagem Luciana Colares, de Holanda.

0: Doenças do pulmão, do coração, maior incidência de câncer.
1: A lista de prejuízos na saúde é grande para quem fuma.
0: Segundo a Organização Mundial da Saúde, o tabaco mata mais de 8 milhões de pessoas no mundo por ano.
1: O SUS oferece todo o tratamento de graça para quem deseja parar de fumar. E a busca por ele tem crescido nos últimos anos.
2: O servidor público Frederico Pereira fuma há mais de 30 anos. Ele está em tratamento no Hospital Universitário de Brasília por causa da bronquite e do início de um enfisema pulmonar. E fala sobre a dificuldade que é abandonar o cigarro.
3: Não desisti ainda dessa luta e dessa tarefa, até porque é uma necessidade de saúde.
2: Parar de fumar vai muito além de abandonar um hábito. A dependência da nicotina provoca sintomas físicos e emocionais que podem dificultar o processo. Por isso, muitas vezes é necessário acompanhamento médico. O Sistema Único de Saúde oferece tratamento completo para quem deseja parar de fumar. A chefe de controle do tabagismo do Instituto Nacional de Câncer, INCA, Maria José Giongo, detalha esse atendimento.
4: Então, essa pessoa ela vai ser acolhida na unidade de saúde, né? Esse tratamento ele pode ser individual ou em grupo, caso seja necessário que essa pessoa, que esse cidadão se utilize de medicamentos para auxiliá-lo no processo de cessação, então ele vai receber esse medicamento também de forma gratuita. Então as equipes das unidades de saúde dispõem de uma equipe ali multiprofissional que vai dar toda assistência para a pessoa que deseja parar de fumar.
2: E a procura por tratamento tem crescido. A distribuição de remédios no SUS aumentou 138% entre 2022 e 2025. Foram 19 milhões de medicamentos entregues em 2022, número que saltou para 46 milhões no ano passado. Além do medicamento bupropiona, o SUS oferece também outras opções que ajudam a parar de fumar, como goma de mascar e adesivos de nicotina. Um apoio importante para combater um hábito que traz consequências sérias para a saúde. No Brasil, 477 pessoas morrem a cada dia por causa do tabagismo. O professor e pneumologista do Hospital Universitário de Brasília, Ricardo Martins, fala sobre os malefícios do cigarro.
5: O cigarro é a principal causa evitável de doença no mundo. No campo das doenças respiratórias, são as doenças do tipo bronquite, enfisema, câncer de pulmão, que nos preocupa bastante, né? E doenças também da área do coração, né?
2: Quem deseja parar de fumar pode procurar uma unidade básica de saúde e verificar onde o tratamento é oferecido em seu município. Reportagem Márcia Fernandes.
0: Atenção, estudantes que já se inscreveram no Exame Nacional do Ensino Médio e ainda não realizaram o pagamento da taxa de inscrição.
1: Os candidatos não isentos devem pagar o valor de R$ 85,00 até amanhã. Sem ela, a inscrição não é válida.
0: O Enem é a principal porta de entrada para o ensino superior no Brasil.
1: O exame é válido para ingresso em universidades por meio do Sisu, ProUni e Fies e também em faculdades no exterior.
6: Termina nesta quarta-feira, 17 de junho, o prazo para pagamento da taxa de inscrição do exame. O valor é de R$ 85,00 e pode ser pago por boleto, PIX, cartão de crédito ou débito em conta, conforme a instituição financeira. Não precisam pagar a taxa os estudantes que tiveram a isenção aprovada pelo Instituto Nacional de Estudos e Pesquisas Educacionais, Anísio Teixeira, o INEP, como alunos do terceiro ano do ensino médio da rede pública, participantes do programa PEDMEIA e pessoas inscritas no Cadastro Único que atendam aos critérios do edital. Os candidatos que solicitaram atendimento especializado vão poder consultar o resultado do pedido a partir de 26 de junho na página do participante. Acesse em enem.inep.gov.br/participante. Com redação de Lucília Araújo, Dilson Santa Fé, para a Voz do Brasil.
0: Avanço na inclusão educacional de estudantes com deficiência beneficiários do benefício de prestação continuada.
1: O BPC registrou o maior índice de sua história de crianças e adolescentes entre 0 e 18 anos matriculados, 83% em 2024.
0: Em 2008, apenas 21% dos beneficiários estavam matriculados.
7: Mãe de dois filhos, a Raimunda de Oliveira Souza, conta que trabalhava como doméstica para pagar as contas de casa, até que em 2018 viu sua vida mudar após o filho mais novo, Davi, com então 7 anos, ser diagnosticado com transtorno do espectro autista.
8: Ele, quando

0: Ah, na idade de criança, né, de creche, né, que ele foi de creche, eu comecei a perceber alguns detalhezinhos que eu achava diferente, assim, diferenciado das outras crianças, né? Aí, quando chegou no período dele ir para a escola normal, ensino fundamental, né? Logo no primeiro ano, a professora já me chamou para conversar. Falou só, o Davi, ele é assim, é dessa forma, então é melhor você procurar um médico, né? Fazer uns testes, né? Uma consulta. Né?
1: O diagnóstico significou apenas o início de uma batalha solitária para Raimunda, que passou a dedicar todo o seu tempo ao tratamento do filho. Sem muita escolha, ela conta que teve que deixar o emprego remunerado e recorreu ao benefício de prestação continuada. Desde 2022, o BPC, no valor de um salário mínimo por mês, serve para cobrir gastos com medicamentos, alimentação e escola. O estudo, ela garante, é um item indispensável na rotina.
0: Tira notas razoáveis, mais para boa, né? Porque tem a mãe aqui que fica no pé, né? Ensinando da maneira que eu posso, que eu também não tenho também laço e estudo, mas eu faço o que eu posso, né? E educadora social, que também eu sempre corro atrás, eu cobro na escola, eu sou aquela mãe mesmo que cobra. Se eu tô vendo que tá alguma coisa errada, eu vou lá na escola, converso, eu sei das minhas obrigações, eu sei do jeito que ele tem, então eu vou atrás.
1: E não é só a Raimunda que se preocupa com a educação do filho. Em 2024, o benefício de prestação continuada registrou o maior índice da história de crianças e adolescentes beneficiários matriculados. Dos mais de 870 mil beneficiários, 83% estavam na escola. Em 2008, eram apenas 21%. Os dados são do Ministério do Desenvolvimento e Assistência Social, Família e Combate à Fome. Para João Paulo Santos, consultor jurídico do Ministério, o resultado mostra o compromisso do governo em ampliar o acesso à educação e reforçar o acompanhamento permanente da política pública.
2: O BPC na escola é um serviço específico do SUAS, do Sistema Único de Assistência Social, que passa a auxiliar, a tentar colocar todos os beneficiários do BPC em idade escolar, ou seja, pessoas com deficiência, né, não são idosos, são pessoas com deficiência, jovens e crianças, na escola, frequência escolar para essas pessoas, que é um processo de inclusão que não é fácil, né, um processo de inclusão que precisa ser realizado no cotidiano.
1: Mais de 6 milhões e 500 mil pessoas recebem hoje o benefício de prestação continuada. Desse total, aproximadamente 58% são pessoas com deficiência e 42% são idosos. São beneficiários aqueles em famílias com renda igual ou menor que um quarto do salário mínimo por pessoa, ou R$ 379,50 por mês. Reportagem Gabriela Noronha.
3: Junho é o mês das festas juninas e as autoridades acendem um alerta para uma prática que, além de perigosa, é ilegal.
4: Soltar balão é crime ambiental no Brasil, com pena de até 3 anos de prisão, além de multas.
3: A prática é um perigo real. Provoca incêndios em florestas e casas e causa apagões nas redes elétricas e pode prejudicar também o voo de aviões.
5: Nesta época do ano, a soltura ilegal de balões triplica, segundo a Força Aérea Brasileira. Entre 2019 e 2024, foram quase 4.500 ocorrências em todo o país. E para identificar os culpados, o tenente Tauan faz um apelo para a população.
6: A gente acredita que, por meio da conscientização da população, e a partir da não soltura, e nenhum incentivo e a divulgação dessa prática na internet, o compartilhamento dessas atividades também por WhatsApp. A gente imagina que, com a contribuição da população, a gente reduzirá o risco dessa recorrência e preservará, portanto, a segurança de todos.
5: Esta prática é crime, previsto na Lei 9.605 de 1998, com pena de 1 a 3 anos de detenção e multa, além de crime ambiental, pelo potencial de causar incêndios e destruição. Ana Gabriela Salles, para a Voz do Brasil.
4: A Caixa Econômica Federal começa amanhã a fazer os pagamentos do Bolsa Família deste mês.
3: Essa semana serão pagos os beneficiários com o NIS final 1, 2 e 3, na quarta, quinta e sexta-feira.
4: Ao longo da semana que vem, serão feitos os pagamentos para os beneficiários com os números finais de 4 a 8.
3: E nos dias 29 e 30 de junho, os pagamentos para quem tem NIS final 9 e 0.
4: Para beneficiários de municípios que tiveram situação de emergência ou calamidade declarada,

0: O pagamento será feito integralmente amanhã, independente do número do NIS.
1: Ao todo, cerca de 19 milhões e 300 mil famílias recebem o Bolsa Família.
0: O comércio varejista do país continua em ritmo de crescimento no mês de abril na comparação anual.
1: Segundo dados do IBGE, as vendas registraram

0: de 1,5% nos últimos 12 meses. Os dados do Instituto Brasileiro de Geografia e Estatística, o IBGE, mostram que, apesar de uma redução de 1,5% nas vendas em abril, na comparação com março, o setor avançou 1% frente a abril de 2025. Entre os destaques positivos estão os segmentos de equipamentos e materiais para escritório, informática e comunicação, que cresceram 6,5% em relação a abril do ano passado. Artigos farmacêuticos, médicos, ortopédicos e de perfumaria, com alta de 4,5%. Móveis e eletrodomésticos, com aumento de 2,6%. Combustíveis e lubrificantes, com 1,6%. E supermercados, alimentos, bebidas e fumo, com crescimento de 0,9%. O comércio varejista ampliado, que inclui veículos, materiais de construção e atacado especializado de alimentos, também apresentou resultado positivo na comparação anual, com alta de 1,4% em abril. No acumulado de 2026, o segmento registra crescimento de 1,8%. O desempenho positivo alcançou diversas regiões do país. Na comparação com abril de 2025, 20 das 27 unidades da federação registraram um aumento nas vendas do varejo, com destaque para Pernambuco, Tocantins e Distrito Federal. Os números indicam avanço em áreas importantes da economia, com setores de consumo essencial e de bens duráveis contribuindo para a manutenção do crescimento do comércio brasileiro. Claudimário Carvalho, para a Voz do Brasil.
1: E essas foram as notícias do Governo do Brasil.
2: Uma realização da Secretaria de Comunicação Social da Presidência da República.
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2: Fique agora com as notícias do Poder Judiciário e do Congresso Nacional. Boa noite.
1: Boa noite para você e até amanhã.
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5: Primeira turma do STF condena Eduardo Bolsonaro por tentativa de interferência em julgamento sobre golpe de Estado. STJ decide que espólio e herdeiros de aposentado com doença grave podem pedir restituição do imposto de renda pago indevidamente. Justiça do Trabalho e órgãos parceiros organizam atendimento a comunidades indígenas no Amapá. Boa noite, eu sou Walter Lima. Por unanimidade, a primeira turma do STF condenou Eduardo Bolsonaro pelo crime de coação no curso do processo. A acusação sustentou que ele teria atuado junto a autoridades norte-americanas para pressionar ministros do STF e influenciar o julgamento de ações envolvendo o pai dele, o ex-presidente Jair Bolsonaro. O relator do caso, ministro Alexandre de Moraes, entendeu que houve tentativa de constranger a atuação da corte por meio de sanções e pressões internacionais. Eduardo Bolsonaro foi condenado a 40 anos e dois, ou seja, foi condenado a 4 anos e 2 meses de prisão no semiaberto, mais 50 dias multa. Se aposentado com doença grave não foi isento de imposto de renda e pagou mais do que deveria após a morte dele, tanto o espólio como os herdeiros podem pedir na justiça a devolução do valor pago indevidamente. Esse entendimento é do STJ. Fátima Uchoa.
6: O espólio de uma aposentada com câncer de mama buscou o reconhecimento da isenção de imposto de renda prevista em lei e a restituição dos valores descontados indevidamente da aposentadoria dela. A Justiça do Rio Grande do Sul extinguiu o processo sem resolução do mérito. Já o relator na segunda turma do STJ, ministro Teodoro Silva Santos, considerou que, embora a isenção por doença grave tenha natureza pessoal, a restituição possui caráter patrimonial e pode ser transmitida aos herdeiros. Assim, um colegiado determinou que os autos retornassem ao Tribunal Estadual para prosseguimento do julgamento da apelação sobre o pedido de restituição.
5: Justiça do Trabalho e órgãos parceiros organizam últimos detalhes para começar o atendimento a comunidades indígenas no Amapá. Rafael Silva.
7: Começam amanhã os serviços levados pela 4ª Itinerância Cidadania aqui com você, a Aldeia Manga, no município de Oiapoque, extremo norte do estado.

0: Desde domingo, equipes da Justiça do Trabalho e de órgãos parceiros se organizam na região. Hoje estão sendo montadas as estruturas e revisados os últimos detalhes para atendimentos sobre questões trabalhistas e previdenciárias, serviços de saúde, regularização de documentos e muito mais. E tudo isso de graça para os moradores da região.
1: O TSE recebeu representantes da Confederação Nacional do Comércio de Bens, Serviços e Turismo para inspecionar os códigos-fonte da urna eletrônica e dos sistemas eleitorais. É a terceira instituição fiscalizadora a visitar o TSE. Fábio Ruas.
2: O representante da Confederação Nacional do Comércio foi recebido pela equipe da Secretaria de Tecnologia da Informação do TSE. Os técnicos do tribunal tiraram dúvidas e abriram o código-fonte para a vistoria. Yuri Cavalcante, especialista em tecnologia da informação da CNC, elogiou a iniciativa do TSE de realizar o ciclo de transparência das eleições 2026. Já fizeram a vistoria o Partido União Brasil e o Senado Federal.
1: Ministérios Públicos Federal e de São Paulo pedem a anulação de nova licença do pré-sal por risco de agravamento da crise climática. Estima-se que a extração e o uso dos combustíveis fósseis resultem no lançamento de mais de 3 bilhões e 800 milhões de toneladas de gás carbônico na atmosfera. Vanessa Pereira.
3: A nova licença corresponde à etapa 4 do pré-sal, a nova fase de exploração de óleo e gás natural na Bacia de Santos, em São Paulo, prevista para começar entre 2026 e 2032. O objetivo da ação é que a licença seja definitivamente anulada e que o IBAMA seja proibido de conceder novos avais até que a Petrobras cumpra os diversos requisitos que estão em aberto, como a complementação dos estudos ambientais e a comprovação da compatibilidade da etapa 4 com compromissos assumidos pelo Brasil e pela empresa na redução de emissão de gases do efeito estufa.
1: 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Boa noite.
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5: Está no ar o Jornal do Senado.
6: Eu sou Paula Groba.
7: E eu sou Humberto Pinheiro.
6: E estes são os destaques de hoje do Jornal do Senado, que começa agora.
7: Senado aprova projeto que reconhece pós-graduação como formação continuada de professores.
6: Avança a proposta que acaba com soltura automática de presos por atraso na revisão de prisões preventivas.
7: Aprovada a criação da Universidade Federal do Esporte.
6: Boa noite.
7: Boa noite.
6: Cursos de especialização, mestrado e doutorado poderão passar a contar oficialmente como formação continuada dos professores da educação básica pública.
7: O plenário aprovou um projeto que atualiza a Lei de Diretrizes e Bases da Educação para reconhecer essas qualificações como parte do aperfeiçoamento profissional dos educadores. Repórter Douglas Castilho.
8: Estão amparados pela proposta as especializações e também as pós-graduações, como mestrado e de doutorado, inclusive com a garantia de licença remunerada já prevista na Lei de Diretrizes e Bases da Educação, sem a criação de novos gastos para o Estado. A relatora da proposta, a senadora professora Dorinha Seabra, do União do Tocantins, ressaltou a importância da proposta.
9: Trata-se de reconhecer que o professor não é apenas receptor de conhecimento produzido pela academia, mas ele também é agente capaz de produzir saberes a partir da sua experiência profissional.
8: A pesquisadora Flávia Monteiro, professora da Faculdade de Educação da Universidade Federal Fluminense, reforçou o papel e a necessidade da formação continuada na área da educação.
10: Isso representa um avanço e fortalece também a compreensão de que a formação de professores, ela deve ocorrer ao longo de toda a carreira.
8: O Plano Nacional de Educação, que é o principal instrumento de planejamento estratégico da educação no Brasil, estabeleceu a meta de que até 2034, 70% dos professores da rede pública tenham alcançado lançado

0: nível de pós-graduação. A proposta vai à sanção presidencial.
1: O presidente do Senado Federal, Davi Alcolumbre, negou ter recebido 30 milhões de dólares do dono do Banco Master, Daniel Vorcaro, por meio de uma conta no exterior, ao repudiar a informação publicada em reportagem na última semana pela revista Veja. O parlamentar disse que as acusações são falsas e declarou que a situação representa não apenas um ataque pessoal, mas atinge também a imagem institucional do Poder Legislativo.
2: Davi Alcolumbre ainda defendeu a apuração da origem das informações divulgadas e afirmou que adotará todas as medidas legais e judiciais para esclarecer o caso. O senador enfatizou que não aceitará tentativas de intimidação ou constrangimento e criticou a divulgação de acusações sem provas.
3: Não podemos permitir que isso se torne uma prática normal no nosso país. Não podemos admitir que autoridades públicas, instituições ou qualquer cidadão sejam desmoralizados com base em fatos inventados e acusações absolutamente sem nenhuma prova.
1: Um atraso da justiça deve ser suficiente para colocar um preso em liberdade? Essa é a discussão por trás de um projeto aprovado pela Comissão de Segurança Pública do Senado.
2: A proposta acaba com a possibilidade de soltura automática quando houver demora na revisão periódica da prisão preventiva. O texto, que segue o entendimento dos tribunais superiores, ainda será analisado pela Comissão de Constituição e Justiça. Repórter Bruno Lourenço.
4: A Comissão de Segurança Pública analisou três projetos de lei que tratavam de regra que considerava ilegal a prisão preventiva caso o juiz não revisasse a necessidade da medida a cada 90 dias. A redação aprovada determina que o atraso na revisão não gera liberdade automática. Antes de qualquer decisão, o Ministério Público deverá ser obrigatoriamente ouvido e o ônus de pedir a reavaliação passará a ser da parte interessada, como explicou o relator, senador Fabiano Contarato, do PT do Espírito Santo.
5: Concordamos que, uma vez decorrido o prazo para a reavaliação da prisão, se mostra adequada e necessária a prévia oitiva do Ministério Público sobre a manutenção da medida ou a soltura do preso, uma vez que essa previsão prestigia o princípio acusatório que orienta o processo penal.
4: O senador Sérgio Moro, do PL do Paraná, lembrou que a soltura automática não constava no texto original do pacote anticrime enviado por ele quando era ministro da Justiça, tendo sido incluída durante a votação na Câmara dos Deputados.
6: Aí isso foi enxertado pro lobby pró-crime, infelizmente, de alguns parlamentares lá na Câmara dos Deputados. E foi aprovada essa aberração que sugere que a prisão cai automaticamente, que é o sonho dos Vorcaros da vida, inclusive.
4: O projeto aprovado também amplia para 180 dias o prazo de revisão nos casos em que o preso já tenha sido condenado em primeira instância. O relator justificou que a medida é razoável diante da estrutura enxuta e da falta de capilaridade dos tribunais de segunda instância.
1: E o senador Sérgio Moro, do PL do Paraná, defendeu o endurecimento das leis de combate ao crime organizado ao afirmar que propostas nessa área têm enfrentado resistência do governo federal. Segundo ele, medidas como o fim das saídas temporárias de presos e o projeto antifacção avançaram graças à atuação da oposição no Congresso.
2: Moro também comentou a decisão dos Estados Unidos de classificar o PCC e o Comando Vermelho como organizações terroristas. Na avaliação do senador, a medida pode dificultar a lavagem de dinheiro e o financiamento internacional das facções.
6: É claro que essa designação feita pelos Estados Unidos não resolve todos os problemas. É claro que a tarefa de combater essas organizações é do Brasil, mas é evidente que essa ação do governo norte-americano facilita o nosso trabalho a nível internacional.
1: Já o senador Camilo Santana, do PT do Ceará, defendeu a aprovação da PEC da Segurança Pública pelo Senado. A proposta prevê maior integração entre União, estados, municípios e Distrito Federal no combate à criminalidade, com o compartilhamento de informações, uso de tecnologia e ações conjuntas contra o crime organizado.
2: Segundo o parlamentar, a medida fortalece o Sistema Único de Segurança Pública e a cooperação entre as forças policiais. O texto já foi aprovado pela Câmara dos Deputados e aguarda análise do Senado.
7: Porque o crime ele ultrapassou as fronteiras dos estados, portanto precisa ter uma coordenação nacional integrada nas informações, na inteligência, na cooperação, e essa PEC da segurança vai permitir que a gente possa dar o avanço necessário que o Brasil precisa em relação a esse tema que aflige a população, que aterroriza a população brasileira.

0: O esporte pode ganhar uma universidade dedicada à formação de profissionais e ao desenvolvimento de políticas públicas para o setor.
1: Os senadores aprovaram uma proposta que cria a Universidade Federal do Esporte. A nova instituição terá como missão produzir conhecimento, qualificar gestores e profissionais e contribuir para o fortalecimento das ações esportivas no país. Os detalhes com Pedro Pincer.
2: Com futura sede em Brasília, a Universidade Federal do Esporte terá entre as finalidades a formação de recursos humanos de excelência, com competências e habilidades para a gestão de políticas públicas de esporte e o incentivo à produção de conhecimento científico e tecnológico aplicado à gestão do esporte e ao treinamento de alto rendimento. Ex-ministro da Educação, o senador Camilo Santana, do PT do Ceará, ressaltou a importância da criação da instituição.
3: O Brasil é uma potência esportiva. Somos um país de talentos extraordinários, mas ainda convivemos com a carência de profissionais qualificados na ciência do esporte, na gestão esportiva, no treinamento de atletas, no paradesporto e nas políticas públicas voltadas à inclusão pelo esporte. A Universidade Federal do Esporte nasce com o potencial de ajudar a preencher esse vazio histórico.
2: Os recursos financeiros para a implantação e manutenção da universidade virão do Orçamento Geral da União, com a possibilidade de auxílios e subvenções por entidades públicas e particulares. O texto segue agora para a sanção presidencial.
0: E o Senado homenageou 3 pessoas e instituições dedicadas ao cuidado dos mais vulneráveis. Na segunda edição da Comenda Santa Dulce dos Pobres, foram reconhecidos o Instituto da Primeira Infância e Pred de Fortaleza, que atende mais de 4 mil crianças, a religiosa Maria Nilda Cavalcante Rangel e Jorge Eduardo Deister, coordenador da Vila do Pequenino Jesus, em Brasília.
1: Autor da proposta que criou a premiação, o senador Eduardo Girão, do Novo do Ceará, afirmou que a comenda dá visibilidade a exemplos concretos de solidariedade e serviço ao próximo. A comenda Santa Dulce dos Pobres foi criada em 2020 e é concedida anualmente a pessoas e instituições que prestam serviços relevantes na área social da saúde. Com edição de Paula Groba e trabalhos técnicos de Eliseu Caires, o Jornal do Senado fica por aqui. Acompanhe agora as notícias da Câmara dos Deputados. Boa noite.
0: Boa noite e até amanhã.
4: Jornal Câmara dos Deputados. Plenário pode aumentar proteção de mulheres contra violência política.
5: Câmara aprova punição para má-fé em processos de violência doméstica.
4: Parlamentares analisam políticas públicas de apoio para a população idosa.
5: Boa noite. Maria do Rosário, do PT do Rio Grande do Sul, elogia o lançamento da Rede Nacional de Proteção e Defesa dos Direitos Humanos da Pessoa Idosa. Segundo a deputada, a medida busca ampliar a dignidade e combater a violência exercida contra a parcela da população que mais cresce no país.
4: Maria do Rosário reforça ainda a necessidade de o Parlamento aprovar medidas focadas no fortalecimento da Política Nacional de Cuidados, na criação de um auxílio financeiro para cuidadores de idosos do BPC e na aprovação da Convenção Internacional sobre o envelhecimento humano.
5: Ranieri Paulino, do Republicanos da Paraíba, chama atenção para o crescimento dos casos de violência contra idosos e defende o fortalecimento das políticas de proteção e cuidado. Ele pede garantia de dignidade e segurança às pessoas em situação de maior vulnerabilidade.
4: Ranieri Paulino ainda destaca a necessidade de ampliar o acesso aos serviços destinados às pessoas com deficiência no interior da Paraíba. Para ele, a descentralização desses atendimentos é fundamental para promover inclusão e assegurar direitos da população que vive fora dos grandes centros.
5: José Ayrton Félix Cirilo, do PT do Ceará, defende mais investimentos em políticas de cuidado e proteção para crianças e adolescentes. O deputado afirma que a falta de atenção, presença e apoio familiar pode comprometer o desenvolvimento integral desde a infância.
4: José Ayrton Félix Cirilo aponta que o orçamento federal ampliou a participação dos recursos destinados a crianças e adolescentes nos últimos anos, mas ainda precisa avançar em áreas como educação, saúde, assistência social, segurança alimentar e proteção de direitos.
6: Votação.
5: Punição para quem agir de má fé durante processos de violência doméstica ou familiar contra a mulher é aprovada na Câmara. Confira os detalhes na reportagem de Sofia Peçanha.
7: A Câmara dos Deputados.

0: Aprovou o projeto que autoriza os juizados de violência doméstica e familiar contra a mulher a aplicar punições para quem agir de má fé. A proposta, de autoria da deputada Flávia Moraes, foi aprovada pelas comissões de Defesa dos Direitos da Mulher e de Constituição e Justiça. A medida altera a Lei Maria da Penha, com o objetivo de aplicar sanções para quem agir com deslealdade no curso do processo. Invenção ou distorção de fatos propositalmente e tentativa de prejudicar outra pessoa injustamente são algumas condutas ilegais. A deputada Laura Carneiro, do PSD do Rio de Janeiro, relatora na Comissão de Constituição e Justiça, explicou.
1: A má-fé não ocorre pela simples inexistência de condenação ou falta de prova, mas é caracterizada quando a parte ofensora ou ofendida deliberadamente tenta desrespeitar a justiça utilizando-se de instrumentos ilegais.
0: Pelo texto aprovado, se o juiz entender que alguém agiu de má-fé, essa pessoa pode ser punida com multa de até 10 salários mínimos. Durante a votação na Comissão da Mulher, a relatora da proposta, a deputada Silvia Cristina, do PP de Rondônia, concordou que a medida contribui para o bom andamento dos processos e da proteção às mulheres.
2: Consideramos, pois, que tais aperfeiçoamentos ajudarão a evitar excessos e abusos das partes, conferindo maior credibilidade à Lei Maria da Penha e maior prestígio à verdade real, ampliando a proteção de todas nós, mulheres brasileiras.
0: Os danos processuais já estão previstos no Código de Processo Civil e ocorrem quando uma das partes, autor ou réu, não age de forma correta. Para essas condutas, o Código prevê penas como multa e indenização à parte contrária pelos prejuízos que sofreu. Agora, o projeto que aplica punições para quem agir de má-fé em casos de violência doméstica e familiar contra a mulher segue para análise do Senado. Da Rádio Câmara de Brasília, Sofia Peçanha.
3: Agricultura. Heitor Xu, do PSD do Rio Grande do Sul, comemora a formatura da primeira turma do projeto Conexão Mulher em Santa Cruz do Sul. A iniciativa reuniu 48 agricultores familiares em atividades voltadas à formação de lideranças femininas e ao fortalecimento da atuação das mulheres no meio rural.
4: Segundo Heitor Xu, o projeto ofereceu capacitação em áreas como cooperativismo, educação financeira e políticas públicas. Para ele, a qualificação e o incentivo à participação feminina contribuem para o desenvolvimento das propriedades rurais, das famílias e das comunidades.
3: Anderson Pinto, do União do Pará, critica operações de fiscalização ambiental realizadas por órgãos federais no estado. De acordo com o parlamentar, pendências fundiárias e burocracia atrapalham os produtores rurais, que, segundo ele, sofrem com a insegurança jurídica.
4: Anderson Pinto defende a ampliação das ações de regularização fundiária e ambiental na Amazônia. Ele argumenta que a definição das propriedades pode reduzir conflitos, garantir segurança jurídica e contribuir para a preservação ambiental e o desenvolvimento da região.
3: Desenvolvimento regional. Ricardo Maia, do MDB, destaca a assinatura de mais de 2 bilhões de reais em convênios entre o governo da Bahia e os municípios para execução de obras. Segundo ele, os recursos serão destinados a áreas como pavimentação, saúde, educação e recuperação de estradas.
4: Ricardo Maia afirma que a transferência de recursos e a realização de convênios fortalecem o municipalismo e ampliam a capacidade de investimento das prefeituras. Ele sustenta que a execução de obras contribui para levar desenvolvimento à população do interior baiano.
3: Pompeu de Matos, do PDT, defende o avanço de investimentos da indústria da celulose no Rio Grande do Sul, com previsão de 27 bilhões de reais. Ele afirma que o empreendimento pode gerar 12 mil empregos, fortalecendo a economia de Barra do Ribeiro, Guaíba, Tapes, Camaquã e Charqueadas.
4: Pompeu de Matos cobra equilíbrio no licenciamento ambiental para que exigências técnicas não impeçam a realização da obra. Ele acredita que o desenvolvimento econômico e proteção ambiental podem caminhar juntos, desde que os órgãos responsáveis adotem critérios razoáveis.
3: Eduardo Veloso, do Solidariedade, lamenta que, em vez de comemorar os 64 anos de emancipação do Acre, seu discurso seja para denunciar o isolamento e o descaso do governo federal com o Estado. Ele cita as estradas intransitáveis e a pobreza da população, que segue sem apoio para crescer.
4: Segundo Eduardo Veloso, o Estado já respondeu por 30% do PIB nacional durante o ciclo da borracha e hoje sofre com as restrições ambientais. Ele defende a abertura de uma rota ligando o Acre ao Peru para encurtar o caminho das exportações brasileiras rumo ao mercado asiático.
3: Homero Rodrigues, do Podemos, homenageia os 100 anos de nascimento de José Carlos da Silva Júnior, apontado como referência empresarial e pública na Paraíba. Ele afirma que o legado do empresário inspira novas gerações pelo compromisso com o desenvolvimento do Estado.
5: Habitação.
4: Charles Fernandes, do PSD da Bahia, comemora a destinação de

0: moradias do programa Minha Casa Minha Vida para Guanambi e cidades vizinhas. Entre os municípios atendidos, ele destaca Pindaí, Malhada, Piripá, Feira da Mata, Ibiaçucê, Sebastião Laranjeiras e Condeúba.
1: Charles Fernandes ressalta que levou ao governo federal a demanda por unidades habitacionais em cidades que ainda não tinham sido contempladas. O deputado assinala que a expansão do programa para cidades do interior contribui para a redução das desigualdades regionais.
2: Economia.
0: Luiz Lima, do Novo do Rio de Janeiro, alega que o Brasil atravessa uma crise econômica marcada pelo aumento do custo de vida, pela alta dos juros e pelo crescimento do endividamento das famílias. Ele afirma que a perda do poder de compra tem afetado diretamente o cotidiano dos brasileiros.
1: Luiz Lima também critica medidas relacionadas às mudanças na jornada de trabalho e argumenta que elas podem ampliar a informalidade. Para ele, o debate econômico deve priorizar ações voltadas à geração de empregos e à recuperação da atividade produtiva.
0: Paulo Guedes, do PT de Minas Gerais, rebate críticas da oposição à política econômica do governo federal. O deputado explica que a taxa básica de juros é definida pelo Banco Central e reforça que o Executivo defende a redução dos juros.
1: Paulo Guedes cita indicadores econômicos e sociais para sustentar a avaliação positiva do governo. Segundo ele, o país registra queda do desemprego, retomada de obras públicas, ampliação de programas sociais e aumento dos investimentos em educação e infraestrutura.
2: Meio ambiente.
0: Os deputados aprovaram proposta que inclui abrigos de animais entre os locais de cumprimento da pena de serviços comunitários. O repórter José Carlos Oliveira explica como será a medida.
3: A Câmara dos Deputados aprovou o projeto de lei que inclui os abrigos de proteção animal entre os locais onde poderá ser cumprida a pena de prestação de serviços à comunidade. Esse tipo de punição é previsto no Código Penal como alternativa à prisão para condenações inferiores a 4 anos em crimes de menor impacto, como explica a relatora do texto na Comissão de Constituição e Justiça, deputada Júlia Zanatta, do PL de Santa Catarina.
4: O Código Penal, né, que fala de prestação em hospitais, escolas, orfanatos e outros estabelecimentos, então essa lei ela vem para alterar e colocar também os abrigos de animais, que são uma realidade da nossa sociedade, inclusive uma realidade de falta de apoio, de mão de obra, porque não é somente uma questão de defesa da proteção animal, é uma questão também de saúde pública, esse cuidado com os animais, né, foram abandonados, animais de rua.
3: Júlia Zanatta prevê dupla vantagem na medida.
4: Isso vai contribuir com a defesa animal, mas também com a ressocialização dessas pessoas que cometeram crimes de menor potencial ofensivo.
3: A proposta original é do deputado Célio Studart, do PSD do Ceará. Da Rádio Câmara de Brasília, José Carlos Oliveira.
2: Segurança Pública.
1: Aloysio Mendes, do Republicanos do Maranhão, registra a prisão de 3 suspeitos de envolvimento no homicídio de um empresário em Imperatriz. O deputado elogia a atuação das forças de segurança do Maranhão, com o apoio de órgãos federais no avanço das investigações.
0: Aloysio Mendes manifesta solidariedade à família da vítima e afirma que a resposta policial ajuda a enfrentar a sensação de impunidade na cidade. Ele espera que as circunstâncias do crime sejam esclarecidas e que os investigados respondam perante a justiça.
2: Justiça.
1: Marcelo Nilo, do Republicanos, critica a condução da compra de respiradores realizada pelo governo da Bahia durante a pandemia. O deputado cobra ainda esclarecimentos sobre os recursos empregados na aquisição desses equipamentos.
0: Marcelo Nilo levanta questionamentos sobre a evolução patrimonial de agentes públicos e faz críticas à condução política do grupo que administra o Estado. Ele defende que as suspeitas sejam apuradas com transparência e responsabilização, caso sejam confirmadas irregularidades.
1: Diante das dificuldades para instaurar a CPMI do Banco Master no Congresso, Carlos Jordi, do PL do Rio de Janeiro, defende a abertura de uma CPI municipal para investigar contratos firmados pelo governo local sem licitações e o envolvimento entre as lideranças políticas e executivos da instituição financeira.
0: Na avaliação do parlamentar, haveria um esquema destinado a encobrir supostos pagamentos de propinas. Carlos Jordi afirma ainda que as fraudes envolvendo empréstimos consignados começaram na Bahia, seguindo para o Rio de Janeiro. Ele defende investigações imediatas e a responsabilização dos envolvidos.
2: Relações Exteriores.
1: Sérgio Turra, do PP do Rio Grande do Sul, manifesta preocupação com a segurança jurídica no país. O deputado observa que a parcialidade do judiciário fere o princípio fundamental do Estado Democrático de Direito.
0: Sérgio Turra cita desse

0: decisão da justiça italiana relacionada à extradição da ex-deputada Carla Zambelli para apontar possíveis julgamentos parciais. O parlamentar ressalta que a confiança nas instituições é essencial para a garantia da justiça e da democracia.
1: Política. A Câmara pode votar projeto que aumenta a proteção de mulheres contra a violência política. A ideia é combater a violência quando praticada também contra mulheres que exercem liderança social e política fora de cargos eletivos. Confira na reportagem de Antônio Vital.
2: Está pronto para ser votado no plenário da Câmara projeto que amplia a proteção às mulheres contra a violência política. A proposta inclui na lei que combate a violência política contra a mulher aquelas que exercem liderança social e política fora dos cargos eletivos. De acordo com a proposta, passam a ser abrangidas pela lei mulheres que atuam como defensoras de direitos humanos, líderes comunitárias, dirigentes partidárias, líderes sindicais e integrantes de movimentos sociais. O objetivo é reconhecer que a violência política contra mulheres também ocorre fora do ambiente eleitoral e do exercício de mandatos. O projeto, apresentado pela deputada Daiana Santos, do PCdoB do Rio Grande do Sul, recebeu parecer favorável da relatora, deputada Natália Bonavides, do PT do Rio Grande do Norte, para quem a violência política também atinge mulheres que atuam como lideranças, mesmo sem cargos eletivos. A proposta também altera o Código Eleitoral para considerar crime a prática de assédio, humilhação, perseguição ou ameaça voltadas para impedir ou dificultar campanha eleitoral ou mandato de mulheres. Serão considerados crimes atitudes que configurem menosprezo ou discriminação relacionada à condição da mulher, à cor, raça, etnia, orientação sexual ou identidade de gênero. O projeto ganhou um regime de urgência, o que permite que seja votado diretamente no plenário, sem passar pela análise das comissões permanentes da Câmara. Mas foi criticado pelo deputado Kim Kataguiri, do Missão de São Paulo, que considerou as medidas protetivas um privilégio.
3: Você vê que, na realidade, tem alguns jabutis ali de inclusão para proteção especial e privilégios de, realidade, lideranças que vão ser colocadas acima de cidadãos comuns. Então, líderes de ONGs de direitos humanos, dirigentes partidários, vão ter um atendimento especial da polícia, né? Muitas vezes garantido escolta policial e atenção do Ministério Público mais do que um cidadão comum.
2: O texto também altera a lei dos partidos políticos para obrigar as legendas a adotarem medidas de prevenção e combate à violência política contra a mulher. Entre essas medidas estão a criação de canais de denúncia e a aplicação de sanções a filiados que praticarem esse tipo de violência. O regime de urgência foi defendido pela deputada Laura Carneiro, do PSD do Rio de Janeiro.
4: O projeto trata apenas de auxiliar nós, mulheres políticas, na nossa luta diária, para que não soframos violência política como sofremos. Talvez os homens não consigam perceber a importância disso para as políticas brasileiras.
2: Ainda não há data para votação no plenário da Câmara do projeto que amplia a proteção às mulheres contra a violência política. Rádio Câmara de Brasília, Antônio Vital.
0: General Girão, do PL do Rio Grande do Norte, defende o endurecimento da legislação para crimes com motivação política. Para ele, é necessário fortalecer as ações de combate ao crime organizado e garantir mais segurança à população e aos agentes públicos.
1: O deputado manifesta preocupação com o avanço da violência no Rio Grande do Norte e destaca o atentado ocorrido em Mossoró contra um vereador e pré-candidato a deputado federal. General Girão também lamenta a morte de um cinegrafista que acompanhava a atividade política.
0: Marcos Polon, do PL de Mato Grosso do Sul, critica a condução do julgamento do ex-deputado Eduardo Bolsonaro, afirmando que o caso representa uma afronta ao devido processo legal. Segundo ele, o processo teria motivações políticas e não observaria princípios fundamentais da justiça.
1: Além disso, Marcos Polon questiona a atuação do STF e alega que integrantes da corte estariam comprometendo a imparcialidade necessária ao julgamento. O deputado defende que é preciso assegurar segurança jurídica e respeito às regras previstas na Constituição.
0: Cultura. Benedita da Silva, do PT do Rio de Janeiro, exalta a participação das mulheres na construção da cultura brasileira. A deputada cita relatório do ECAD, que aponta crescimento no número de mulheres cadastradas e no valor distribuído em direitos autorais.
1: Benedita da Silva observa, no entanto, que a desigualdade de gênero ainda persiste no setor musical. A parlamentar defende políticas públicas voltadas à ampliação da participação feminina e à garantia de mais transparência e justiça na distribuição dos direitos autorais.
0: Educação. Inácio Arruda, do PCdoB do Ceará, apresentou o projeto que autoriza o uso de veículos do transporte escolar por estudantes da educação profissional, tecnológica e superior. Ele afirma que a proposta busca reduzir a evasão de alunos que têm que percorrer longas distâncias diariamente.
1: Inácio Arruda sustenta que o custo diário do transporte prejudica a permanência

0: e de estudantes em cursos superiores nos estados do Nordeste. Ele pede apoio dos parlamentares para acelerar a tramitação e informa que a matéria já foi discutida com entidades estudantis.
1: Trabalho.
2: Luiz Carlos Raul, do Podemos do Paraná, defende que a redução da jornada semanal de trabalho seja acompanhada de regras específicas para micro e pequenas empresas. Ele acredita que o segmento precisa de apoio para se adaptar às mudanças.
0: Luiz Carlos Raul propõe, então, mecanismos de compensação como redução de encargos e acesso facilitado ao crédito para minimizar os impactos financeiros da medida. Para ele, a adoção dessas iniciativas é fundamental para preservar empresas e manter postos de trabalho.
2: Luiz Couto, do PT da Paraíba, defende gratificação de atividades de combate e controle de endemias para servidores da FUNASA admitidos antes da descentralização das ações do órgão. O parlamentar afirma que a medida reconhece profissionais que atuam em áreas de difícil acesso.
0: Luiz Couto argumenta que o combate a endemias depende também de equipes técnicas, administrativas, laboratoriais, de transporte e de logística. Ele considera que a ampliação da gratificação corrige uma distorção histórica em favor desses servidores.
1: Saúde.
2: Júlio César Ribeiro, do Republicanos do Distrito Federal, destaca a importância de lei que garante às mulheres o direito de ter acompanhante em consultas, exames e procedimentos de saúde. Ele assinala que a norma surgiu de proposta de sua autoria, com o objetivo de ampliar a proteção nos atendimentos.
0: Júlio César Ribeiro avalia que a presença de uma pessoa de confiança torna o acolhimento mais transparente em situações de vulnerabilidade física ou emocional. Ele sustenta que a defesa das mulheres deve resultar em medidas concretas de segurança, respeito e dignidade.
2: Welter, do PT do Paraná, quer que o SUS use mais plantas medicinais produzidas no país para tratar da saúde da população. A ideia é criar cadeias produtivas locais para fortalecer pequenos produtores e diminuir a importação de insumos, que hoje ultrapassa os 98%.
0: Welter reforça que o uso de plantas medicinais faz parte da cultura popular e conta com a validação científica da Anvisa, a exemplo do que ocorre no Paraná, onde em mais de 30 municípios são prescritos fitoterápicos a pacientes do SUS.
2: Termina agora o Jornal Câmara dos Deputados, produzido pela Rádio Câmara, com trabalhos técnicos de Everson Urani e apresentação de José Carlos Andrade e Márcio Aquilissardi. Uma boa noite para você.
0: Ótima noite. A Voz do Brasil está de volta amanhã.
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0: Morro Grande FM, agora 10:01. Boa noite!
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2: Muito bem, a partir de agora está no ar mais um programa Love Time. Mauro Vitolo, com o coração aberto e com muito carinho, te pedindo licença para trazer para sua noite esse programa muito apaixonado. Apaixonado por quê? São canções do passado, músicas antigas que marcaram histórias, histórias que ficam guardadas para sempre em nossos corações. Também tem a música do presente, que está falando aí o seu coração, do seu amor, daquele amor que te completa, daquele amor que é feliz ao seu lado. Nosso programa proporciona esse momento para você, tem os nossos quadros por aqui, tem a tradução da noite, e eu espero que você esteja bem para se apaixonar com a gente. Primeiro de hoje é dos anos 70, Bee Gees, a história da Jug.
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0: Prince Purple Rain, música linda, um dos clássicos mais tocados aí do Prince, uma das primeiras, início aí dos anos 80, Emílio Santiago, Verônica Sabino também dos anos 80, É Tudo Que Se Quer, Dino Vanelli, Hurts to Be in Love, uma das músicas mais bonitas aí no final da década de 70, e também de 77 essa música aqui do Bee Gees, I Started a Jerk. Bom, nosso programa está começando, está no ar, daqui a pouquinho a gente já volta.
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2: Uma boa noite, Morro Grande FM, agora 10h17.
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2: Agora 10h19.
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0: E voltamos sempre, sim, aqui é a sua noite, a gente procura trazer sempre o melhor. Felicidade pelo seu coração e, é claro, também muito amor, com músicas e palavras.
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0: Não sei a cor dos teus olhos, não conheço o teu sorriso, nem sei a cor da tua pele, mas ninguém te conhece como eu. Apesar de não sentir o teu cheiro, nem o gosto dos teus beijos, ninguém sabe o melhor o que se passa, o que está em seu coração. Sempre te amei, te amarei. Há algo mais em você que me fascina, que me faz sentir sua falta a cada momento de minha vida. Nunca te vi, nem pela fresta da porta, nem caminhando na tua praia, mas meu coração te sente sempre. Tua voz rouca e sexy eu conheço, os teus dengos, tuas fraquezas, a forma como me trata em nossos momentos. Gostaria de um dia te ver e te tocar. Você sempre será a minha preferida, a mulher dos meus sonhos.
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10: Sei

0: New Kids on the Block, I'll Be Loving You Forever. Que música linda dos anos 80. Marina Lima, Acontecimentos. Iris, Google Dolls, tema do filme Cidade dos Anjos. Aquela história bonita lá de Meg Ryan com Nicolas Cage. Muito bonita. E bonito esse filme também. E Lionel Richie, Senhor, Sem Me, canção também dos anos 80, que recordamos por aqui no nosso programa.
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2: Agora 10h37 na melhor. Boa noite.
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4: Agora 10h38, na melhor. Boa noite.
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6: @ Love MV Media é o nosso Twitter e Love Time é o Facebook. Eu tô aguardando você. Fique à vontade lá também nas nossas redes sociais. Lighthouse Family, right?
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0: Backstreet Boys, banda bacana dos anos 90, hein? As Long Love Me. Também tivemos aí Fagner, Des Lizzy's, New Edition, With You All The Way. Também final da década de 80 e Lighthouse Family com a música Right aqui no nosso programa. Love Time só dá um tempo, é rapidinho e o amor volta.
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2: Morro Grande FM, agora são 10h55. Boa noite.
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5: Agora 10h57. Boa noite.
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7: E voltamos no Love Time para trazer para você aquele momento que você curte também com a gente, as palavras
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7: És como um dia de verão ensolarado, com leve perfume das flores de outono, pétalas caídas, escondendo sua verdadeira natureza. Eis que as flores de verão chegam ao fim, perdendo consigo o perfume e toda a ternura. Mas em ti, o perfume e a ternura permanecem. Por vezes vejo teus olhos brilhando ardente, outras, desfazendo em arco-íris de sentimentos. Da beleza que carrega em teu rosto, nada se perde, na dor, na alegria ou no sossego do teu canto. O verão ficou aprisionado na tua pele, preso pelo teu olhar inocente, como se o tempo nada significasse.
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0: Kobe Kane, Fallen For You, Papas na Língua, com a participação da Paulinha Toller, O Amor Se Escondeu, Maná, com essa bela música apaixonada, Né Mulher de San Blas, Scorpions aqui no Love Time. Que canção apaixonada e envolvente, essa deixou muitos amores, com certeza. Still Loving You, recordamos por aqui, e a gente só dá um tempinho e voltamos já.
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2: 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Agora 11:18.
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0: Estou de volta com você. Obrigado às pessoas que estão em casa nesse momento descansando e com seu amor, pensando, viajando, beijando, abraçando, curtindo a gente, é claro. Felicidades aí para você. Agora tem Pretenders, Always Stand By You.

Queen of Rain, música dá uma saudade de quem a gente ama, né? O jeito de cantar, muito bonita, de 81, do Roxette. Também tivemos

0: New Time, Legião Urbana, nosso querido saudoso poeta Renato Russo, essa música linda, Vento no Litoral. E Pretenders, abrindo com a balada em final dos anos 80, a música I'll Stand By You. Daqui a pouquinho tem tradução, a gente traz essa canção.
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0: fez muito sucesso aí nos anos 80, no início foi tema de novela, deixou muita gente apaixonada. Essa música é linda e será traduzida daqui a pouquinho no próximo bloco do nosso programa Love Time.
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2: Morro Grande FM, uma boa noite, agora 11h38 na melhor.
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0: Morro Grande FM, 11:39 na melhor.
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2: E já estamos de volta, esse é o Love Time. Você com certeza deve estar amando e está com muita saudade curtindo a gente. Agora é o momento da nossa tradução.
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2: Eu trago para você canção de 1981, uma das mais belas canções do Bryan Adams, que você vai curtir com a gente agora. Fez muito sucesso, foi tema de novela. Você curte na tradução de hoje a música Heaven.
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Heaven, essa foi a tradução de hoje. Essa música é muito apaixonada. Para quem está com saudade, ela às vezes até machuca um pouquinho, mas está valendo. Uma boa música, uma música apaixonada, todo mundo gosta de curtir, tanto com seu amor perto ou não, faz parte da vida. Na próxima edição do programa tem mais para você. Agora tem o som de Slade, Wall of Hits.

0: Starship Sarah, canção clássico aí, final da década de 70, recordamos também a Who. Caminhos do Sol foi um tema de novela na década de 80. E Slade, Are You Of Hits, também um belíssimo clássico que recordamos por aqui na noite com você. Eu só dou um tempinho e volto já sim, com certeza, e com muito amor no coração.
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2: Morro Grande FM, 11:55, na sua sintonia.
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0: Muito bem, já estou de volta com você por aqui no nosso Love Time. Obrigado às pessoas que estão pela noite, que são nossas companheiras, companheiras do amor. Love Time agora tem Brad pra gente recordar, Dieri.
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0: One more night, só mais uma noite, hein? Que pedido, talvez uma noite só possa resolver tudo, né? A pessoa possa dar explicações e possam viver intensamente um grande amor. Roupa Nova também tivemos A Maré, Celine Dion, A New Day Has Come e Brad, canção 78 de Ari.
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3: E já estamos de volta aqui no Love Time. Já tivemos aí bons momentos de amor aqui no Já. Mas ainda tem mais pra você, tem mais saudade, tem mais palavras.
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3: Não sei o que sinto no peito, se é amor ou loucura. 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

Akon e Michael Jackson, Hold On My Hand, Lia. Eu nunca mais vou deixar você tão só, essa música do Roberto Carlos. Mean More, I Wanna Be With You e Bengals, canção dos anos 80.

0: Tivemos por aqui com Ethnal Flame. Eu só vou dar um tempinho, é rapidinho, e eu volto sim com mais canções apaixonadas aqui na noite.
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0: Já estamos de volta por aqui, você sempre curtindo com a gente os clássicos eternos e marcantes, e cada um com certeza tem história para contar, como essa do Elton John, Sweet Pond Lady.

0: Tutu, canção aí. Essa música acho que é final dos anos 70. Africa, Já Vou Infinito também. Matamos saudades com Joe Cocker, Darling Be Home. E o clássico do Elton John, Sweet Pan Lady. Essa canção de 76, uma das primeiras do Elton, de grande sucesso internacional. E a gente volta daqui a pouquinho.
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0: Estou de volta com você, você está no Love Time. Daqui a pouquinho tem a última edição do Toque do Coração. Arroba Love MV Media, o Twitter tá lá pra você seguir a gente. E vamos recordar mais uma por aqui, som de Morris Albert, aí dos anos 70, Feeling.
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0: Manhattan's Kisses and Say Goodbye, que vozeirão, hein? Que música linda, apaixonada. E a Rua Miragem também, Robbie Williams, She's the One, Morris Albert, uma canção de 1975 que curtimos e recordamos por aqui com Feeling. Daqui a pouquinho volto e tem mais um momento apaixonado no programa.
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0: E já estamos de volta no Love Time, sempre envolvendo você pela noite com as músicas, com as palavras, com o toque do coração.
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0: Será que todo mundo na vida sabe o que é o amor de verdade? Senti-lo intensamente? Alguns sabem, alguns não. Somos culpados dos nossos sofrimentos. Procuramos eles, erramos nós mesmos nas nossas escolhas. Mas temos dentro de nós algo que ajuda a nos superar desses momentos. Algo que vem lá do fundo do coração, que chama tentar novamente e aprender com os erros do passado, a procurar uma pessoa certa, a fazer uma escolha não perfeita, mas melhor. E assim caminhamos, buscando a felicidade, aprendendo muito com nossos erros e sendo feliz ao lado de uma pessoa que nos completa, uma pessoa ideal, que combine com a gente.
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0: 78 e Maná Enel Moer de San Blas, aqui no nosso programa Love Time.
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0: Quase no finalzinho, agradecendo sempre as pessoas que estão por aí com todo seu carinho, curtindo a gente na noite, curtindo as músicas apaixonadas. E a noite, é claro, você sabe, combina muito bem com o amor. Agora tem Xadê, Paradise.
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George Michael, Farted Figure. Essa música combina com toda a sensualidade da noite. Engenheiros do Havaí, somos quem podemos ser. Billy Paul, Me Armies Jones. Que viagem ao ano de

0: A última canção de hoje, Spice Girls, eu adoro essa música, Viva Forever. Maurício Manieri também, Bem Querer. Peebo Bryson, Roberta Flack, Tonight Celebration My Love, uma canção de 1978. E também tivemos Xadê, sempre envolvente, sensualíssima, Paradise.
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0: Obrigado às pessoas que estiveram com a gente por aqui até agora neste momento, Love Time. A gente se despede dessa edição, mas voltaremos sempre pelas noites e falando do quê? Do que você mais gosta, do que você quer viver. O amor e curtindo sempre também esse amor com, através das nossas músicas, os nossos clássicos inesquecíveis aqui no nosso programa. Mauro Vitor te agradece. Amor na maior parte do seu coração, sorriso constante na sua face. Tchau.
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4: Uma e 48.

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3: 1:57. 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

0: agora, 2h44.
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1: Agora 12h55.

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3: 10 e 13!

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1: agora, 3h37.
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1: Agora 3h37!
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2: 3,47.
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0: 4 e 3.
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0: Agora 4h31.
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0: Agora 4h31.

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1: 4h53.
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5: Olha aqui, eu cheguei, hein? Cheguei chegando. Quando a gente senta nessa cadeira aqui, a vontade de esplanar, de conversar com você o dia todo, o dia e a noite, seja qual for o horário, e assim você esteja sempre nos acompanhando através dessa emissora parceira que transmite o nosso programa Sertão Saudade. Eu e o Wilson Meirelles só tenho a agradecer imensamente, tá bom? Agradeço demais, já bem na abertura do nosso programa, tá? O meu, o seu, o nosso programa Sertão Saudade, já começamos!

0: Vontade dividida com milionário José Rico aqui no nosso programa Sertão Saudade. Wilson Meirelles vai já para um rápido intervalo, mas não sai daí. Já, eu tô de volta.
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0: Já estamos de volta. João Paulo e Daniel agora pra gente curtir Minha Estrela Perdida.

0: Leões Solimões, né? Na sola da bota. Oh, sucesso bom demais. Já já voltamos.
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0: Muito bem, já estamos de volta com o nosso programa Sertão Saudade, aqui na sua programação, aqui na minha, na sua, na nossa programação. Alô, minha amiga Geila de Capitão Enéas, tá ligada com a gente, né, Geila? Obrigado pelo carinho, pela sua audiência maravilhosa, tá certo? Grandiosamente, né? Ela que também tá sempre lá, ligada junto com a gente. Um abração pra você, minha amiga. Tamo juntos e misturados na melhor programação, sem sombra de dúvida. Abração também pra ela, Vanusa. Ô, oh, minha amiga Vanusa. É, produção, ela mandou, foi um áudio. Foi um áudio aí? Vamos colocar o áudio da minha amiga Vanusa.

0: Sandy Araújo de Oliveira dos Brejinhos.
1: Oi, tudo bom?
0: Tudo bem, minha amiga.
1: Sou Vanusa de Araújo, da cidade de Oliveira dos Brejinhos.
0: Olha aí.
1: Assista a rádio. É no aplicativo.
0: Sim.
1: E passa às 6 horas da tarde.
0: Ah, olha aí.
1: Todo dia.
0: Eu
1: no seu programa.
0: Obrigado.
1: É. Passar a música aí de Leonardo. Qualquer uma.
0: Certo.
1: Quero oferecer para minha prima Maria de Miro, Ivani da Xareia, Cádio, Carol, Milena, Dona Zenita, Yara, Natália, Nedina, Alair, Lica, Rosália, Anitta, Bia Zelina. E pra você.
0: Obrigada.
1: Abençoe o trabalho.
0: Que isso. Obrigado você, minha amiga Vanusa. Aqui, você sabe, né? Se você pede, com certeza a gente toca. Leandro e Leonardo, rumo a Goiânia. Vamos que vamos!

0: Quem aí nunca ouviu esse sucesso em Boate Azul? Você conhece? É aqui no programa Sertão Saudade.
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1: Já estamos de volta, Bruno Marrone. Não pode faltar na nossa programação, grande artista, né? Legião Urbana é o nome do sucesso.

0: Encerrando por aqui, então, mais uma edição do nosso programa. Programa Sertão Saudade. Claro, comigo mesmo, Wilson Meirelles. Você sabe, quando a coisa tá ficando bom, aí o Wilson Meirelles tem que encerrar, porque vem aí mais uma super atração, mais um programa campeão de audiência aqui na sua sintonia. Obrigado pelo carinho, obrigado pela sua audiência e até a nossa próxima edição. Até lá, meus amigos, até lá, Brasil!
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Maria Santíssima, que em vossa imagem milagrosa de Aparecida espalhais inúmeros benefícios sobre o Brasil, eu, embora indigno de pertencer ao número dos vossos servos, mas desejando participar dos benefícios da vossa misericórdia, prostrado a vossos pés, consagro-vos o entendimento para que sempre pense no amor que mereceis. Consagro-vos a língua para que sempre vos louve e propague a vossa devoção. Consagro-vos o coração para que depois de Deus vos ame sobre todas as coisas. Recebei-nos, ó Rainha incomparável, no ditoso número dos vossos servos. Acolhei-nos debaixo da vossa proteção. Socorrei-nos em nossas necessidades espirituais e temporais, e sobretudo na hora da nossa morte. Abençoai-nos, ó Mãe Celestial, e com vossa poderosa intercessão, fortalecei-nos em nossa fraqueza, a fim de que, servindo-vos fielmente nesta vida, possamos louvar-vos, amar-vos e render-vos graças no céu, por toda a eternidade.

Todo-Poderoso, que tendo escolhido a água, fonte de vida e pureza, para nos dar a graça batismal, fizestes também aparecer no Rio Paraíba a imagem da Virgem Imaculada. Abençoai esta água e fazei que ela nos recorde nosso batismo, para que, purificados de nossas faltas, vivamos como cristãos, membros da vossa Igreja, e cheguemos um dia à vida eterna. Por Cristo nosso Senhor.

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1: Olá, tudo bem com você? Por aqui o Márcio Costa chegando em mais uma edição do nosso querido e amado e esperado programa Rodeio, o melhor da moda sertaneja. E convidando e agradecendo você desde já pelo carinho da sua audiência, onde quer que você esteja. A gente agradece por você estar sempre com a gente. Esse é o nosso Rodeio, tá no ar a partir de agora. Aprendo com Adriano e Anderson.
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0: Horário também tivemos aí Chitãozinho Chororó, 60 dias apaixonados, cantou pra gente Edson Hudson, Roupas no Armário, e abrindo o rodeio de hoje, Adriano e Anderson, Se Entrega Amor. Daqui a pouquinho a gente volta.
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4: Eu sou Márcio Costa, com você diariamente por aqui, trazendo a moda sertaneja. Esse é o nosso Rodeio

0: César Menotti, Fabiano Retrato, Victor e Léo, boa sorte pra você. Cantou aqui no rodeio também, Luan Santana, Química do Amor, participação de Edson Sangalo. E abrindo esse bloco, Henrique Diego, Zoar e Beber.
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3: Em casa, no carro, no trabalho, pelo rádio, pela internet, onde quer que você esteja. Em primeiro lugar, que a gente deseja que você esteja bem. E, claro, sempre curtindo com a gente por aqui o melhor da moda sertaneja no nosso rodeio. Aquele abraço super carinhoso. Agora tem Renner.

0: Marcão de Marrone, tentativas em vão aqui no Rodeio Zé Henrique e Gabriel. O que combina comigo é você, também digamos aí o Felipe Falcão, derramando paixão. Tony Kleber, tô fazendo falta, e Renner, só um grande amor aqui no Rodeio.
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5: Estamos por aqui diariamente trazendo sempre o melhor da moda sertaneja para você que tá aí com a gente do outro lado do rádio curtindo o nosso programa Rodeio. Obrigado pelo seu carinho, pela sua companhia. Quem canta agora pra gente é Marcos e Fernando.

0: Muito bem, você conferiu com a gente aqui no Rodeio, Rodolfo e Rodrigo, Não Vale Mais Chorar, também cantou pra gente Sérgio Reis, Cunhada Boa, Neinando pra fazer a marcação e abrindo esse bloco aqui do nosso programa Rodeio, Marcos e Fernando, galera do Boteco. Cuidado aí, gente, vamos com calma, daqui a pouquinho a gente volta.
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6: Em casa, no carro, no trabalho, pelo rádio e pela internet, a gente sempre por aqui, caprichando e agradecendo o carinho da sua audiência, da sua companhia. Aquele abraço super bacana pra você. Quem canta agora é Grupo Haas.

0: Gente, eu vou em peão de vitrine, de leito de van, ela, Neytum, aqui também no rodeio Chico Rei Paraná, Alma Transparente, e também tivemos Grupo Haas com Vucu Vucu, e daqui a pouquinho a gente volta.
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1: Aquele abraço super carinho pra você que tá aí descansando, curtindo a gente, pra você que tá aí no seu trabalho, tá? Também tá curtindo a gente, um bom trabalho pra você. Que Deus te abençoe e te dê muita paz e energia positiva. Você merece. Agora no Rodeio tem Matheus e Cristiano.

0: A última de hoje, encerrando o rodeio, Luan Santana, Ramar Não É Pecado, Chaparral, Onde Está Você, Leonardo, Zuari Bebê, Matheus e Cristiano, a Chave, viu? Márcio, vou ficando por aqui, aquele abraço, né? Márcio Costa, eu prometo estar com você na próxima edição, nesse mesmo horário, nessa mesma sintonia, trazendo sempre o melhor da nossa moda sertaneja. Aquele abraço tudo carinhoso, especial, e até lá.
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Muito bem, agora são 8 horas e 9 minutos, tá aí a hora certa pra você, 8 e 9 nessa manhã legal, rapaz, quarta-feira, dia 17, né? Pra você o nosso abraço, o nosso bom dia, uma ótima quarta-feira, né? Com muita paz, com muita saúde, e nós iremos ficar juntinho até as 10 da manhã, tocando o melhor do sertanejo, você participando aqui do nosso WhatsApp, né? Mandando a sua mensagem, a gente manda a música que você gosta, aquela tranquilidade, tá bom? 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A Colossete, Mudas e Flores, né, BC Vem Que Tem, é, rapaz, uma turminha chique demais que nos dá a oportunidade de levar até você o melhor do sertanejo. E você pode participar, né? 3860-8590 é o nosso telefone aqui, meu amigo.

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2: Muito bem, agora são 8 horas e 37 minutos, né? Tá aí a hora certa para você, 8h37, meu compadre. 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Piriá, eu sei que a segurança é seu, Vanilson. Tá com nada, hein? Não tá segurando nada. Ai, ai, ai. Mas tá bom, nosso abraço aí e o nosso bom dia. Alô, Jean, da Mudas e Flores, tá ligado, tá curtindo o nosso programa aí também.

tem as melhores mudas pra você, né? Ele, a turma lá, nosso abraço aí, o nosso bom dia. E lá você toma aquele café caprichado, hein, com queijo, hein? Ah, beleza, hein? É, aquela... Corta lá aquela lasca de queijo lá e manda com café, vai dar tudo certo, não tem problema. 8:39, chegando mais sucesso sertanejo pra você.

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8: Muito bem, agora faltando 10 minutinhos para as 9 da manhã, é o nosso manhãzão aqui tocando sucesso para você nessa manhã super, super legal, hein?

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5: Muito bem, agora são 8 horas e 54 minutos, né? Daqui a pouquinho aquela mensagem toda especial para você, a turma do Ala, levando para você uma mensagem legal hoje. Fique ligado.

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2: 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Depois de um dia cheio de trabalho e atividades, onde é que fica aquele ninho, o aconchego do lar, onde você vai repor as energias para renovar tudo amanhã? 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Lembre-se, um filho nunca é velho demais para beijar um pai. A dor de uma saudade é amenizada, mas a dor do remorso é para sempre. Se você ainda tem os seus pais vivos, seu pai, sua mãe, beije-os. Vai fazer um bem enorme para eles, muito mais para você. 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Pense nisso.
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4: Bom dia, ouvintes. Bom dia, Edir e companheiros. Bom dia, comunidade de Barão de Cocais e região. Somos do CTO, Comitê Trabalhando com os Outros. Iniciamos agora mais um programa, a sua dose diária de informação e saúde para a sua vida, na Rádio Morro Grande. Eu e minha companheira preparamos um momento de reflexão dentro dos princípios de AA, como prática das atribuições do CTO, Comitê Trabalhando com os Outros. O CTO é um órgão de serviço de Alcoólicos Anônimos, focado em levar a mensagem de recuperação a alcoólicos que ainda sofrem, agindo fora das salas de reunião. Ele conecta o AA a comunidades, empresas, escolas e instituições, facilitando o acesso ao programa. O CTO ao qual pertencemos é 21º Distrito da Área 2 de Minas Gerais. O número do telefone é 996-76-1202. 996-76-1202. Como é de praxe, vamos fazer a nossa oração da serenidade.
5: Concedei-nos, Senhor, a serenidade necessária para aceitar as coisas que não podemos modificar, coragem para modificar aquelas que podemos e sabedoria para distinguir uma das outras.
4: Agora a nossa companheira fará o preâmbulo de Alcoólicos Anônimos para nós.
6: Bom dia, companheiros. Bom dia, ouvintes. Bom dia, Oredir. Obrigado por mais essa oportunidade de estarmos aqui passando a mensagem de AA para os alcoólicos que somos.

0: sofrem, né? É, Alcoólicos Anônimos é uma irmandade de pessoas que compartilham entre si suas experiências, força e esperanças, a fim de resolver seus problemas comuns e ajudar outras a se recuperarem do alcoolismo. O único requisito para ser membro é o desejo de parar de beber. Para ser membro de AA, não há taxas ou mensalidade. Somos autossuficientes graças a nossas próprias contribuições. A AA não está ligado a nenhuma seita ou religião, nenhum movimento político, nenhuma organização ou instituição. Não deseja entrar em qualquer controvérsia. Não apoia nem combate quaisquer causa. O nosso propósito primordial é mantermos sóbrio e ajudarmos outros alcoólicos a alcançarem a sobriedade.
1: Então está aí o nosso preâmbulo de Alcoólicos Anônimos. Alcoólicos Anônimos está há 91 anos no mundo e há 79 anos no Brasil. É uma irmandade tão completa, é uma irmandade tão perfeita, tão potente, que nós vamos conversar, e coisas vão ficar para ser ditas. E talvez esse seja um dos segredos. A irmandade não se esgota, os princípios não se esgotam. E aí o segredo está sempre na próxima. No próximo encontro, na próxima leitura, na próxima capacidade nossa de entendimento, na próxima partilha, na próxima tentativa. E não vai acabar e não vai se esgotar. E talvez seja esse um dos segredos, que não temos domínio sobre a irmandade e que funciona. Na literatura, nenhuma palavra é colocada de forma aleatória. Elas demandam da gente parar para meditar sobre elas, entender que elas não estão ali à toa. Elas têm um propósito. Quando a gente vai ler, precisa ver que cada coisa que está ali e que foi cuidadosamente colocada para ser vivida e experienciada. O único requisito é o desejo de parar de beber. A pessoa desejar não quer dizer que ela conseguisse, e daí ela não ia buscar ajuda. Os profissionais que consideram e entendem sobre o modelo transteórico de motivação, sobre a ambivalência como natural e normal, e todo o propósito da irmandade, respeita essas características humanas. Então nós sabemos das dificuldades. Se não fosse difícil, não teria aí todo um aparato no mundo cheio de literatura para nos ajudar. Mas ok, se você quer parar e tem esse desejo de parar de beber, então pronto, você não precisa de mais nada, você é bem-vindo. Não há taxas, não há taxa ou mensalidade, somos autossuficientes graças às nossas próprias contribuições. Aqui é outro aspecto muito importante da irmandade, que não aceitamos ajuda de fora. Essa autossuficiência é um aspecto importante espiritual, inclusive porque nós vamos pensar na natureza do alcoolismo, na natureza da dependência. Então as pessoas que têm um perfil dependente, no caso, assim, do álcool, e vamos para a natureza da palavra, eu dependo de. Então eu vou ter uma tendência a depender de um externo para dar conta. Eu preciso do álcool para... Eu preciso do álcool para sair, eu preciso do álcool para conversar com alguém, eu preciso do álcool para ter coragem. E aí eu tendo a esperar as coisas chegarem prontas. A autossuficiência é muito importante para a nossa maturidade, para o nosso crescimento, para a gente deixar de ser dependente. Então nós vamos proporcionar para nós, por nós e para aqueles que ainda vêm. Nós somos responsáveis por aqueles que estão por vir. Nossa autonomia nos protege de certa forma, porque não desejamos entrar em controvérsia. A proposta de AA não é religiosa. Ninguém vai ser catequizado, ninguém vai ser convertido, de jeito nenhum. A gente não quer polêmica com ninguém e nem entrar em controvérsias com nada. Todas as religiões são bem

vindas e a ausência de religiões também. Partido político também. Nós, alcoólicos anônimos, não é para isso que a gente vai olhar. Para nada que divide, nada que separa, nada que desagrega. Nós vamos construir uma proposta, assim, de coesão. Não quer dizer que vamos entrar todo mundo, assim, seja igual. Vai ficar todo mundo pensando igual. A gente vai entrar num conceito que todo mundo fique igual. E que vira uma massa. Massa de pessoas. Nós vamos chegar lá. Na consciência coletiva. E agora, nós vamos dar seguimento, né? Na reflexão diária. Bem dentro de nós, descobrimos a grande realidade bem dentro de nós. Em última análise, somente ali ela pode ser encontrada. Busca cuidadosa em seu íntimo. Com essa atitude, não poderá errar. A conscientização de sua crença certamente virá. Alcoólicos Anônimos, nós, os agnósticos. É um capítulo dentro do livro azul. Eu estava em profunda solidão, depressão e desespero, quando procurei a ajuda de AA. Quando fui me recuperando e comecei a ver como minha vida estava vazia e em ruínas, comecei a me abrir para a possibilidade curadora que a recuperação oferece através do programa de AA, indo às reuniões, permanecendo sóbrio e praticando os passos. Tive a oportunidade de ouvir com atenção crescente as profundezas de minha alma. Todo dia eu esperava com esperança e gratidão por esta crença segura, este amor constante pelos quais esperei por muito tempo em minha vida. Nesse processo, encontrei meu Deus como eu o concebo. Então, vamos lá. Essa reflexão, né, intitulada Bem Dentro de Nós, lembra que a grande realidade não está em dogmas externos, mas no interior de cada indivíduo. A busca por um poder superior começa dentro de nós mesmos, exigindo honestidade e, principalmente, paciência. No momento do profundo desespero e solidão, o alcoólico muitas vezes se vê perdido. É exatamente nessa escuridão que o programa convida a uma mudança de foco, olhar para dentro. A princípio, aceitar um poder superior pode parecer difícil, especialmente se houver resistência a conceitos religiosos tradicionais. No entanto, a Irmandade ensina que a força de Alcoólicos Anônimos ou a própria recuperação pode servir como este ponto de apoio inicial. Ao praticar a honestidade e a abertura de mente, o indivíduo passa a perceber que a espiritualidade não é algo imposto de fora, mas sim um despertar gradual da própria consciência. Isso quer dizer que eu tenho que estar ciente dos passos, eu tenho que estar praticando eles constantemente e fazendo aquela introspecção, passeando por dentro. É dentro dos princípios que a gente encontra, né? Sempre eu falo nas nossas reuniões que os princípios eles devem ser praticados, sim, sem ser pela metade. Por exemplo, honestidade. Honestidade, eu tenho que ser 100% honesto. Não tem meia honestidade. Ou eu sou honesto ou sou desonesto. Então, este é um dos nossos trabalhos feitos dentro de AA. Então, eu gostaria de falar para vocês que, olha para você ver, dentro dos primeiro passo, quais são os princípios que a gente deve ser trabalhado? Honestidade, mente aberta, boa vontade, humildade, aceitação. Então,

0: escrever. A honestidade não tem metade. Então tem que ser por inteiro. Paciência. A gente não tem que ter metade de paciência. A gente tem que ter 100% fazer as coisas para trabalhar dentro dos princípios. 100% honesto, com paciência, principalmente mente aberta para entender que dentro do nosso interior a gente precisa trabalhar a nossa espiritualidade. Agora nós vamos dar continuidade e a nossa companheira vai falar sobre o nosso trabalho.
1: Vou falar sobre uma reflexão que está no livro azul de Alcoólicos Anônimos, está na página 68. É a pedra fundamental do arco do triunfo. Tendo enfrentado a destruição alcoólica, chegamos a ter a mente aberta em relação às coisas espirituais. A esse respeito, o álcool era muito persuasivo. Ele finalmente nos derrota, obrigando-nos a raciocinar. Tivemos que deixar de fazer papel de Deus. Isso não funcionou. Decidimos que dali por diante, nesse drama da vida, Deus ia ser nosso diretor. E ele seria o principal, nós, os seus agentes. As ideias, em sua maioria, são simples. E esse conceito constitui a pedra fundamental do novo arco do triunfo, através do qual passamos a liberdade. Alcoólicos Anônimos traz uma das ideias centrais do programa, a passagem do controle da própria vida para uma confiança espiritual consciente. Quando o texto diz que o álcool era persuasivo, que finalmente nos derrota, obrigando-nos a raciocinar, ele descreve um ponto de virada comum na experiência do dependente. A negação começa a cair. Não por força de vontade, mas pela constatação de que o próprio controle já não funciona. A mente aberta aqui não é teoria, é o resultado da dor do fracasso, das tentativas de controlar sozinho e em seguida aparecem as mudanças mais profundas, deixar de fazer o papel de Deus. Isso não é apenas uma ideia religiosa, mas uma crítica ao impulso humano de querer dirigir tudo, decidir tudo e sustentar a própria vida sem limites. No contexto de AA, isso representa a queda da autossuficiência como centro da existência. Quando o texto propõe-se que Deus ia ser nosso diretor e que nós seríamos seus agentes, ele está reorganizando a estrutura interior da pessoa. Não se trata da passividade, mas de ordem de direção. A sua vida deixa de ser tentativa isolada de controle e passa a ser vivida com orientação, responsabilidade e humildade. Agentes aqui significa agir no mundo, mas não como fonte de decisão, e sim como alguém que responde a um propósito maior. A imagem da pedra fundamental do arco do triunfo é forte. É um arco só se sustenta quando existe uma pedra central que segura toda a estrutura. O texto está dizendo que essa pedra é a humildade espiritual, reconhecer limites, aceitar ajuda e abandonar lugares de Deus de si mesmo. Sem isso, o arco da liberdade não se sustenta. Em termos práticos de recuperação, isso aponta uma virada essencial. Não é força pessoal que sustenta a sobriedade, mas a rendição consciente e contínua de uma direção espiritual que reorganiza pensamentos, escolhas e atitudes. Né? Então, aqui deixa uma reflexão para a gente, que quando a gente começa a fazer esse trabalho de recuperação em AA, a gente coloca um poder superior na frente, guiando os passos da gente e começa a direcionar, né, as nossas escolhas, as nossas decisões com cautela e com calma.
2: Aí muito, muito bem, né, meu companheiro? Agradecemos a nossa companheira por essa contribuição, né? E para dar continuidade aqui, né, a gente primeiramente dá um bom dia a todos os ouvintes. Um agradecimento ao apoio, né, o amparo que a Rádio Morro Grande nos dá através de Oredir. E não deixaríamos de maneira alguma agradecer também a todos aqueles, né, com carinho, que sempre

0: Está nos ouvindo, né? Vou passar para vocês aqui os endereços dos grupos, né? Que é muito interessante para que aquelas pessoas que estão passando algum problema de álcool ou então algum familiar possa ter por referência esses endereços, né? Dos grupos de AA na nossa região. O grupo Amor e Felicidade, endereço Cláudio Nua, Honório dos Reis, Barra Feliz. As reuniões são nas quarta-feiras, às 19 horas. Caminho da Boa Sorte, endereço Monsenhor Barros, no 49, Centro, Catas Altas, nos domingos às 15 horas e os sábados às 19 horas. Grupo Caridade, Rua Professor Drummond, 145, Distrito Cláudio Manuel, em Mariana. Reuniões segundo e quarto domingo às 9 horas. Grupo Novo Mundo de AA. Avenida Getúlio Vargas, Centro, Barão de Cocais, reuniões no domingo às 9 horas e terça e sábado às 19 horas. Grupo da Porta Esperança de AA, endereço Rua do Beco, número 54, Sumidouro, Santa Bárbara. Reuniões sexta às 19 horas. Grupo Santa Bárbara, endereço Rua Padre Antônio Aleixo, número 194, Centro. Reuniões domingo às 9 horas, segunda, quarta, sexta, sábado às 19 horas. Grupo São Vicente, Praça 20, número 146, bairro São Vicente. Reuniões terça, quinta, sábado, domingo às 19 horas. E no grupo Viver Maravilha, Rua Zacarias Nonato, na Santa Cruz, número 9. Barão de Cocais, reuniões quinta-feira às 19 horas a 21 horas. Então, para nós darmos encerramento, vamos fazer o termo de responsabilidade para que possamos, assim, na próxima quarta-feira, se Deus quiser, dar continuidade ao nosso trabalho. Muito obrigado a todos, né?
1: Eu sou responsável quando qualquer um, seja onde for, estender a mão pedindo ajuda. Quero que a mão de AA esteja sempre ali. E por isso eu sou responsável.
0: Muito obrigado a todos. Até a próxima quarta-feira, se Deus quiser.
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3: Gostosa companhia, agora 11:55.
4: Oi, oi! Já estamos de volta?
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4: Oi, tudo bem com você? Vamos que vamos!
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4: Vamos que vamos agora trazendo o PPA, Pedro, Paulo e Alex. Que delícia!

0: sucesso aqui no programa Planeta Hits com ele, Wilson Meirelles no comando, e você ouviu? Thiago Freitas deu forró.
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0: levando bem de boa na melhor programação. Eu acho que rimou, né? Vamos lá, Amanda Alves, grupo de pagode, participação Acato, aqui no programa Planeta Hits.
1: Isso é Amanda Alves e Acato, misturando pagode com sertanejo por todos os bares do Brasil.
2: A mistura mais gostosa do Brasil, Acato e Amanda Alves, esquece, vamos lá.

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0: 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Vivendo a alegria de trazer a locução a serviço do seu povo. 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Tchê, tchê, tchê,
1: tchê. 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
6: Oi, gente! Quartou, papai! Sejam todos bem-vindos a mais uma edição do programa Arena Sertaneja, com muita música, animação e essa tarde gostosa. A sua participação, meu querido, é muito importante. Ligue, envie sua mensagem, pede aquela música que você gosta, menino. Aumente o volume, que o Arena Sertaneja começou. Uma ótima tarde também aos meus parceiros e colaboradores do programa Arena Sertaneja. Ponte das Cervejas, Loja do Felipe, Assados e Resfriados, Funerária Santa Bárbara, Celebrar e Grill, Churrascaria, Varejão Olhos d'Água, Pizzaria Garcia, Agro Rações, Abraão, Padaria Nosso Pão. Vamos embora, meu povo, liga pra cá, 3868-8590, menino, é o WhatsApp da Rádio Morro Grande, ou então pelo WhatsApp do Cowboy, 99751-9846. Ê, menino, quartou, meio, a semana, vamos embora, meu povo!

Thaís, Henrique e Gabriel, vou te chamar de amor, menina. Abrir um programa Arena Sertaneja. E já tem aí, ó, o WhatsApp não para do cowboy, rapaz. É, já tem aqui um ouvinte, olha. Um não, dois, né, mandou aqui. Tarcinho Moreira, boa tarde, meu amigo. Sou o Emerson Pedreiro, daqui de Santa Bárbara. Manda um alô pra minha mãe, Dona Luzia, do bairro São Bernardo, que acompanha você desde cedo, rapaz, quando você trabalhou aqui no Líder, Supermercado Líder. Valeu, meu amigo. Valeu, locutor estourado. Toca uma música de Mirosmar aí pra nós. Ô, menino, tá bom, menino. Vamos tocar, viu? É, rapaz. Pode ficar tranquilo que a gente vai tocar aí, sua mãe aí, Dona Luzia. Boa tarde, Dona Luzia, muito obrigado pelo carinho. É tão gostoso quando as pessoas, né, acompanham o programa da gente, o trabalho da gente, o reconhecimento. É isso aí, quando eu sempre falo, pagamento não é financeiro não, é esse aí, ó. Isso aí que eu gosto de receber, né, críticas, elogios, né, isso é bom, fortalece muito, né, a nossa carreira de locutor, né, e por aí vai, isso é bom, pessoas maravilhosas, né. Valeu, Dona Luzia, brigadão mesmo. Ei, menino, eu fazia palhaçada, né, quando trabalhava lá. Ei, rapaz, mas é assim, a gente termina um ciclo no canto e aí, papai do céu, abre sim outro ciclo em outro lugar. Isso é maravilhoso, né? Lembrando que muitos anos atrás eu tinha um sonho de estar aqui. E olha onde que eu estou hoje, né? Quem coloca Deus acima de qualquer situação vence, viu? Muito obrigado. Valeu, Emerson. Boa tarde pra você, meu irmão. Bom trabalho se tiver na luta e na labuta aí, viu? Daqui a pouquinho o Mirosmar vai chegar aí, menino. Canta aí pra galera. Chama, papai!

certeza a gente toca sim, viu? É, rapaz. Meu amigo Emerson, lá de Santa Bárbara, manda um abraço pra mãe dele aí, Dona Luzia aí do bairro São Bernardo, muito obrigado pelo carinho, viu? Muito obrigado aí, sempre. Pediu aí Zezé de Camargo, rapaz, e Luciano, tá indo aí, dois corações e uma história. Ligue pra cá, pede sua música. Ei, psiu, fala comigo, ô trem!

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tarde gostosa de quarta-feira, 17 de junho de 2026. Tá aí, Mato Grosso e Matias, se eu chorar, ô trem. 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Ei, papai, vou falar com você, viu? 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

Tá aí o mais amado do Brasil, Amado Batista, meu ex-amor. Boa tarde, dona Nazinha, seu Augusto, meu amigo Valmir do Gesso, meu amigo Chorão, Frango Triste, Camila, dona Carmen, alô São Bento, Córrego da Onça, Brumal, Sumidouro, Catas Alta, Santa Bárbara, Cubas, a você que baixou aí pelo aplicativo aí, boa tarde a todos vocês, meus queridos. Segue Tacinho, viu? Segue o locutor estourado Tacinho Moreira lá no Instagram, meu povo. A galera do Sobe Rampa aí em Cocais. Ô, menino, vou falar com você, viu? Boa tarde a todos vocês, a galera de Cocais também. Boa tarde a todos vocês. Me segue lá no Instagram, rapaz. Digita aí locutor estourado. Vai aparecer um locutor em miniatura. É eu mesmo, viu? Chama, papai. Ê, menino, vou falar. Tarde gostosa demais, menino. Vamos de música? Chega pra cá. Ataíde e Alexandre. Tá nervoso? Vai pescar. Ô, trem, vamos pescar, menino.

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0: cidade.
1: Ei, menino, vou falar com você, 17, menino, 17 de junho, pra você que tá pagando velhinhas aí, parabéns pra você, que Deus abençoe, que Nossa Senhora de Aparecida abençoe sempre os seus caminhos, viu? Meu querido, minha querida, um abraço forte do locutor estourado Tarcinho Moreira, que Deus abençoe, menino, com paz, fé, saúde e esperança. Lembrando, se tiver festa, me chama que eu vou, menino. Ei, dia gostoso, quando a gente comemora aniversário, rapaz, eu vou falar com você, viu? Antigamente eu lembro, né, a galera tá cava o ovo da cabeça da gente, sai cachorro, ei, menino, isso já chegava em casa, ainda tinha que tomar um banhozinho, pra que a catinha já tava grande demais, que isso de vera, ei, mas é gostoso, viu, reviver, né, algumas coisas quando a gente era criança, né, nos tempos antigos, mas a modernidade tá aí, né, e faz igual a história, que seja a vontade de Deus, né, feliz aniversário, que Deus abençoe sempre, viu. Um abraço, um abraço, um abraço do locutor estourado. Me chama, papai!

0: de César e Paulinho, 100% sertanejo. Agora, 13 horas e 41 minutinhos, menino. O Arena Sertaneja tá aí pra você, viu? 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Ô, trem. Meu amigo Abraão, fala comigo, papai. Como é que você tá, meu irmão?
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5: Meu querido e minha querida, aqui 13 horas e 54 minutinhos. 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
2: Estamos de volta com a Arena Sertaneja, 14 horas e 10 minutinhos. A você que tá aí do outro lado do rádio.

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aí de Paulo e Paulino, Nada Mudou, ao vivo pra você. 14 horas e 15 minutinhos. 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

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Trem!

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Ao vivo, programa ao vivo é desse jeito. Chega pra cá, Juliana. Ê, Juliana, chega pra cá, venha.

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menino, quem é que não gosta de um piseiro, rapaz, um forrozinho? Estamos aí no mês de junho, menino, mês do forró, rapaz. Meu amigo Joá, pensou que eu ia esquecer de você, meu querido? Jamais, meu irmão. Olha, vou marcar uma hora aí com o Valdir da Compra e aí te conhecer, viu? Vai ser um imenso prazer visitar aí o bairro Santa Cruz, né? Apesar que eu passo aí todo dia de ônibus, né? Esse dia eu passei e vi umas violas aí no chão aí, rapaz. Você toca viola? Se tocar viola, nós traz você ao vivo aqui pra nós cantar umas modas aqui, rapaz. Animar o povo, hein? Um abraço, que Deus abençoe você e toda a sua família, viu, meu amigo Joá? Cidinha também no Santa Cruz, é de todo canto de Barão que tá com rádio ligado aí. Sejam todos bem-vindos, sinta-se à vontade, peça sua música, você está no Arena Sertanejo. Ô, dona Aparecida Paixão, menino! Ô, dona Aparecida Paixão, que dia que vai me chamar pra tomar um cafézinho? Ô trem, minha amiga Piedade, ô Piedade, da quitanda, a melhor quitandeira da região, menino. Ô trem, dona senhorinha, fala comigo, ô rapaz. 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Boa tarde, Barão de Cocais, vamos embora, meu povo. Paulo Pancadão, DJ, ô DJ, dá um play pra nós aí, menino, só se for agora.

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4: Meu querido e minha querida.

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É, meu querido e minha querida, chegamos a mais um final do programa Arena Sertaneja. Obrigado pelo carinho, obrigado pela audiência. Que Deus abençoe cada lar, cada ouvinte. E vamos juntos, que com certeza amanhã estaremos de volta aqui no programa Arena Sertaneja, viu? Até amanhã, se Deus permitir. Tchau, obrigado. Chama, menino.

assim na terra como no céu. Nós vamos responder: tende piedade de nós, Cordeiro de Deus, que tirais o pecado do mundo. Cordeiro de Deus, que tirais o pecado do mundo. Cordeiro de Deus, que tirais o pecado do mundo. Cordeiro de Deus, que tirais o pecado do mundo. Cordeiro de Deus, que tirais o pecado do mundo. Cordeiro de Deus, que tirais o pecado do mundo. Cordeiro de Deus, que tirais o pecado do mundo. Cordeiro de Deus, que tirais o pecado do mundo. Cordeiro de Deus, que tirais o pecado do mundo. Cordeiro de Deus, que tirais o pecado do mundo. Glória ao Pai, ao Filho e ao Espírito Santo. Ó meu Jesus, perdoai-nos, livrai-nos do fogo do inferno, levai as almas todas para o céu e socorrei principalmente as que mais precisarem da vossa divina misericórdia. São João Batista, viva João Batista.

No segundo mistério, contemplamos a pregação de São João Batista, anunciando a chegada do Salvador e pregando um batismo de arrependimento. Pai nosso que estais nos céus, santificado seja o vosso nome, venha a nós o vosso reino, seja feita a vossa vontade, assim na terra como no céu.

Cordeiro de Deus, que tirais o pecado do mundo. Cordeiro de Deus, que tirais o pecado do mundo. Cordeiro de Deus, que tirais o pecado do mundo. Cordeiro de Deus, que tirais o pecado do mundo. Cordeiro de Deus, que tirais o pecado do mundo. Cordeiro de Deus, que tirais o pecado do mundo. Cordeiro de Deus, que tirais o pecado do mundo. Cordeiro de Deus, que tirais o pecado do mundo. Cordeiro de Deus, que tirais o pecado do mundo. Cordeiro de Deus, que tirais o pecado do mundo. Glória ao Pai, ao Filho e ao Espírito Santo. Ó meu Jesus, perdoai-nos, livrai-nos do fogo do inferno, levai as almas todas para o céu e socorrei principalmente as que mais precisarem da vossa infinita misericórdia. São João Batista.

No terceiro mistério contemplamos o batismo de Jesus, realizado por São João Batista. Pai nosso que está

Pais nos céus, santificado seja o vosso nome, venha a nós o vosso reino, seja feita a vossa vontade, assim na terra como no céu.

Cordeiro de Deus, que tirais o pecado do mundo. Cordeiro de Deus, que tirais o pecado do mundo. Cordeiro de Deus, que tirais o pecado do mundo. Cordeiro de Deus, que tirais o pecado do mundo. Cordeiro de Deus, que tirais o pecado do mundo. Cordeiro de Deus, que tirais o pecado do mundo. Cordeiro de Deus, que tirais o pecado do mundo. Cordeiro de Deus, que tirais o pecado do mundo. Cordeiro de Deus, que tirais o pecado do mundo. Cordeiro de Deus, que tirais o pecado do mundo. Glória ao Pai, ao Filho e ao Espírito Santo. Ó meu Jesus, perdoai-nos, livrai-nos do fogo do inferno, levai as almas todas para o céu e socorrei principalmente as que mais precisarem da vossa infinita misericórdia. São João Batista.

quarto mistério contemplamos a prisão de São João Batista, por denunciar o adultério e a vida corrupta de Herodes e Herodíades. Pai nosso que estais nos céus, santificado seja o vosso nome. Venha a nós o vosso reino. Seja feita a vossa vontade, assim na terra como no céu. Cordeiro de Deus, que tirais o pecado do mundo. Cordeiro de Deus, que tirais o pecado do mundo. Cordeiro de Deus, que tirais o pecado do mundo. Cordeiro de Deus, que tirais o pecado do mundo. Cordeiro de Deus, que tirais o pecado do mundo. Cordeiro de Deus, que tirais o pecado do mundo. Cordeiro de Deus, que tirais o pecado do mundo. Cordeiro de Deus, que tirais o pecado do mundo. Cordeiro de Deus, que tirais o pecado do mundo. Cordeiro de Deus, que tirais o pecado do mundo. Glória ao Pai, ao Filho e ao Espírito Santo. Ó meu Jesus, perdoai-nos e livrai-nos do fogo do inferno. São João Batista.

quinto mistério contemplamos a morte de São João Batista, decapitado a mando de Herodes, vítima de um plano maligno amado por Herodíades. Pai nosso que estais nos céus, santificado seja o vosso nome. Venha a nós o vosso reino. Seja feita a vossa vontade,

assim na terra como no céu. Cordeiro de Deus, que tirais o pecado do mundo. Cordeiro de Deus, que tirais o pecado do mundo. Cordeiro de Deus, que tirais o pecado do mundo. Cordeiro de Deus, que tirais o pecado do mundo. Cordeiro de Deus, que tirais o pecado do mundo. Cordeiro de Deus, que tirais o pecado do mundo. Cordeiro de Deus, que tirais o pecado do mundo. Cordeiro de Deus, que tirais o pecado do mundo. Cordeiro de Deus, que tirais o pecado do mundo. Cordeiro de Deus, que tirais o pecado do mundo. Glória ao Pai, ao Filho e ao Espírito Santo. Ó meu Jesus, perdoai-nos, livrai-nos do fogo do inferno, levai as almas todas para o céu e socorrei principalmente as que mais precisarem da vossa infinita misericórdia. São João Batista, São João Batista, São João Batista. São João Batista.

Podemos nos assentar. Padre Tiago já está chegando. Quero recordar a todos, já chegou? Ótimo. Quero recordar a todos que durante a Santa Missa nós estamos tendo atendimento de confissões. Então, para ganharmos as graças deste jubileu, a indulgência que a Igreja nos concede, que cada um possa procurar primeiro fazer uma boa confissão. Ao mesmo tempo, a comunhão eucarística e depois as orações na intenção do Santo Padre e o Papa e também as necessidades da Igreja. Recordo então, faça a sua confissão. Ao lado do escritório paroquial, na salinha do dízimo, nós estamos com o plantão. Então você que não é dizimista, você que porventura teve algum contratempo com o seu envelope, pode passar por lá, que ao longo do jubileu, nós temos lá a presença da pastoral do dízimo. Recordo, se você ainda não pegou os convites, lá no fundo da igreja, nós temos uma boa quantidade de convites para quem assim desejar. E dentro de cada convite, o envelopinho, a oferta da família a São João Batista. Então, você possa fazer também a sua oferta. Vamos fazer um momentinho de silêncio enquanto preparamos o nosso coração para o início desta Santa Missa.

0: Louvado seja nosso Senhor Jesus Cristo.
1: Para sempre, sempre.
0: Irmãos e irmãs, sejam todos bem-vindos. Intenções para essa Santa Missa. Pelos aniversariantes, Elci Ferreira Campos Xandoca e Geraldo Alves. Pela recuperação e saúde de Edna Maria Nunes

e pela saúde de Pedro Reis e Maria Pires. Por nossos entes queridos já falecidos, Maria Júlia Gonçalves, Terezinha de Jesus Cabral, Sandra Terezinha Cabral, Maria das Graças Batista, Vicente dos Santos, Elza Bastina dos Santos, Amaro Sabino, Albimar Marcelino Sabino, Ana Cecília Sabino Borges, Raimunda Dona Diquinha e Santos Evangelista Soares, 3 anos de Zenita Teixeira Sanches, 1 ano de Maria Caldeira Moreira, Raimundo Rodrigues Tutuca, Rita Moreira Caetano, João Caetano, Leandro de Paula Reis, José Feliciano da Silva, Maria Altina do Silva e Cita Mentino, e por todos falecidos da comunidade do Socorro. Irmãos e irmãs, com alegria e esperança, nós reunimos para celebrar o 3º dia da novena em honra a São João Batista, aquele que preparou os caminhos do Senhor com coragem e fidelidade. Hoje, de modo especial, suplicamos as bênçãos de Deus sobre os medicamentos, instrumentos que Ele concede para o alívio das enfermidades e para a promoção da saúde. Ao apresentarmos esses medicamentos, recolhemos que toda a cura e todo o consolo vem do Senhor, e o médico das almas e dos corpos. Que ao longo desta novena, nossos corações se abram cada vez mais para a confiança em Deus e para cuidar o cuidado fraterno com todos que sofrem. Com fé e alegria, iniciamos cantando.

0: Mais uma vez nós queremos acolher a todos que participam conosco neste horário das 15 horas. De modo especial acolhemos aqueles que nos escutam pelas ondas da Rádio Morro Grande. Uma saudação muito especial aos enfermos, aos idosos e devotos de São João Batista, mas impossibilitados de participarem conosco, estão unidos a nós espiritualmente. E acolhemos para essa Eucaristia a pastoral carcerária e também a comunidade Mãe Augusta do Socorro, que nos ajudam nesta Eucaristia. Vamos acolher com uma forte salva de palmas. Queremos acolher os sacerdotes que concelebram essa Eucaristia. Padre Gustavo, administrador da paróquia de Santo Antônio em Cajuri, conhecido de todos nós, está nos ajudando alguns dias neste jubileu. Bem-vindo mais uma vez, viu, Padre Gustavo? Receba as nossas palmas. Preside a nossa Eucaristia, Padre Tiago, que atualmente é pároco da paróquia de Nossa Senhora da Saúde, em Dom Silvério, e que aceitou prontamente o nosso convite para estar aqui conosco. Eu fiquei na dúvida se é a primeira vez que o senhor celebra aqui, primeira vez celebrando a nossa paróquia, neste santuário. Seja bem-vindo, receba a nossa acolhida e as nossas palmas.
1: Boa tarde a todos.

0: Houve um pequeno atraso, porque a gente não está acostumado com a estrada, né? Então tem aquela parada em Rio São Geraldo, Rio Abaixo, alguma coisa assim. São Geraldo, isso. São Gonçalo. E aí, uma parada que demora um pouquinho, né? Mas tá bom. Estamos aqui para celebrarmos nesses dias tão bonito para a comunidade, vocês, que é a preparação para a festa, né, de São João Batista, aquele que apontou a chegada do Salvador. E queremos, irmãos e irmãs, nesse início de celebração, pedir que Deus nos envolva com seu amor e a sua misericórdia, para que nós possamos colher muitas graças e bênçãos em nossa vida, por intermédio de São João Batista. Em nome do Pai, e do Filho, e do Espírito Santo. Irmãos e irmãs, que a graça e que a paz de Deus, o nosso Pai, o amor de Jesus Cristo, nosso Salvador, e a comunhão do Espírito Santo esteja convosco.
1: Bendito seja Deus que nos reuniu no amor de Cristo.
0: Parabéns celebrarmos esta Eucaristia. Mais uma vez reconheçamos a necessidade que temos do perdão e da misericórdia de Deus. Todos nós nem sempre somos fiéis àquilo que Deus pede de nós. Nem sempre procuramos viver a nossa vida com a sinceridade que deveríamos viver. Nem sempre fazemos as coisas com amor. E por isso a vaidade, o orgulho, acabam realmente tirando todo o valor daquilo que nós fazemos, sobretudo para Deus, a oração, o jejum, mesmo a esmola, a caridade. Por isso vamos, num instante de silêncio, pedir perdão, confiando que Deus, na sua infinita bondade e misericórdia, nos perdoa, nos transforma.

Deus de infinito amor e misericórdia, tenha compaixão de nós, perdoe os nossos pecados e nos conduza à alegria da vida eterna. Amém. E com alegria vamos então louvar e glorificar o nosso Deus.

Concedei, Deus Todo-Poderoso, que vossa família siga pelo caminho da salvação e atenta às exortações de São João, o Precursor. Chegue com segurança ao Redentor que ele anunciou, nosso Senhor Jesus Cristo. Ele que é Deus e convosco vive e reina na unidade do Espírito Santo por todos os séculos.

Leitura do segundo livro dos reis. Quando o Senhor quis arrebatar Elias ao céu num redemoinho, Elias e Eliseu partiram de Guigal. Tendo chegado a Jericó, Elias disse a Eliseu: permanece aqui.

0: porque o Senhor me mandou até ao Jordão. E ele respondeu: pela vida do Senhor e pela tua, eu não te deixarei. E partiram os dois juntos. Então, 50 dos filhos dos profetas o seguiram e ficaram parados à parte, a certa distância, enquanto eles dois chegaram à beira do Jordão. Elias tomou então o seu manto, enrolou-o e bateu com ele nas águas, que se dividiram para os dois lados, de modo que ambos passaram a pé enxuto. Depois que passaram, Elias disse a Eliseu: pede o que queres que eu te faça, antes de ser arrebatado da tua presença. Eliseu disse: que me seja dada uma dupla porção do teu espírito. Elias respondeu: tu pedes uma coisa muito difícil. Se me vires quando me arrebatarem da tua presença, isso te será concedido. Caso contrário, isso não te será dado. E aconteceu que, enquanto andavam e conversavam, um carro de fogo e cavalos de fogo os separaram um do outro. E Elias subiu ao céu no redemoinho. Eliseu o via e gritava: meu pai, carro de Israel e seu condutor. Depois não o viu mais. E tomando as vestes dele, rasgou-as em duas. Em seguida, apanhou o manto que Elias tinha deixado cair. E voltando sobre seus passos, estacou à margem do Jordão. Tomou então o manto de Elias e bateu com ele nas águas, dizendo: onde está agora o Deus de Elias? E bateu nas águas, que se dividiram para os dois lados, e Eliseu atravessou o rio. Palavra do Senhor.
1: Graças a Deus.

0: O Senhor esteja convosco. Proclamação do Evangelho de Jesus Cristo, segundo Mateus.
1: Glória a vós, Senhor.
0: Naquele tempo, disse Jesus aos seus discípulos: Ficai atentos para não praticar a vossa justiça na frente dos homens, só para serdes vistos por eles. Caso contrário, não recebereis a recompensa do vosso Pai que está nos céus. Por isso, quando deres esmola, não toques a trombeta diante de ti, como fazem os hipócritas nas sinagogas e nas ruas, para serem elogiados pelos homens. Em verdade vos digo, eles já receberam a sua recompensa. Ao contrário, quando deres esmola, que a tua mão esquerda não saiba o que faz a tua mão direita, de modo que a tua esmola fique oculta. E o teu Pai, que vê o que está oculto, te dará recompensa. Quando orardes, não sejais como os hipócritas, que gostam de rezar em pé nas sinagogas e nas esquinas das praças, para serem vistos pelos homens. Em verdade vos digo, eles já receberam a sua recompensa. Ao contrário, quando tu orares, entra no teu quarto, fecha a porta e reza ao teu Pai que está oculto, e o teu Pai que vê o que está escondido te dará recompensa. Quando jejuardes, não fiqueis com o rosto triste como os hipócritas. Eles desfiguram o rosto para que os homens vejam que estão jejuando. Em verdade vos digo, eles já receberam a sua recompensa. Tu, porém, quando jejuares, perfuma a cabeça e lava o rosto, para que os homens não vejam que tu estás jejuando, mas somente teu Pai que está oculto. E o teu Pai, que vê o que está escondido, te dará a recompensa.

caro irmão Gustavo, irmãos e irmãs, aqui reunidos neste dia de festa, porque cada dia da novena, em preparação para o padroeiro, já é uma festa, né? Claro que a festa solene, né, vai ser no dia especial, né, comemorado, que vai ser comemorado, então, a memória solene de São João Batista. Mas todos os dias é um dia de festa, dentro da novena do padroeiro, porque o nosso coração se alegra por podermos conhecer um pouco mais da vida daquele que deve ser inspiração para nós. E penso que não existe um exemplo mais bonito, né, para servir de inspiração para nós, cristãos,

é São João Batista, aquele que apontou não para si, mas apontou para aquele que deve se orientar a nossa vida, ou seja, apontou para o Cordeiro de Deus, para aquele que viria a fim de salvar e resgatar o coração do homem, que precisava experimentar o verdadeiro amor, a transformação na sua vida. Então, celebrar esses dias de novena é um convite para que realmente nós possamos olhar para a vida de São João Batista e reconhecer como que deve ser um pouquinho a nossa vida. Ter a humildade, saber que no caminho, no seguimento ao Cristo, quem deve aparecer não somos nós, é Ele. E é interessante porque o Evangelho de hoje nos fala justamente disso, né? Jesus introduz o Evangelho de hoje chamando atenção para nós a respeito da nossa vaidade, que tomemos cuidado para que o nosso coração não se envaideça, inclusive até para coisas religiosas. A gente pode pensar que a gente vai ser vaidoso só no sentido das coisas, né, seculares, coisas do mundo, coisa, né, da vida profissional. Não, às vezes a vaidade também, ela entra dentro da nossa vida espiritual, daquilo que nós fazemos para Deus. E aí olha só que Jesus vai dizer: ficai atentos para não praticar a vossa justiça na frente dos homens, só para serdes vistos por eles. Todos nós sabemos que Deus, Ele não olha a aparência. Deus não olha a carcaça da gente, né? O que às vezes nós temos a habilidade, né, de observar até os mínimos detalhes do que mudou na vida do outro. Deus não olha para o que é externo. Deus vê o coração. O que conta para Deus não é tanto o que aparece, mas o que verdadeiramente é. Porque nem sempre o que aparece realmente é, né? Pode ser só um verniz, uma fachada, né? Uma maquiagem, que a gente sabe que qualquer água, qualquer pano que passar, vai embora. Como que está a nossa vida? Diante destas três exigências que são importantes para a nossa vida espiritual, Jesus apresenta aqui, e que durante o tempo quaresmal, o tempo forte da igreja, a igreja nos exorta para vivenciarmos, né? Então a oração, o jejum, a caridade, né? Como que nós temos vivenciado esses conselhos que fazem parte para a nossa vida de fé, o nosso crescimento espiritual? Temos feito a nossa oração simplesmente para que os outros vejam, como que nos exibindo, né? A caridade que praticamos, gostamos de colocar nas redes sociais, nas mídias, para que sejam divulgadas. A penitência que praticamos, ela tem servido para que eu me discipline, me corrija dos meus vícios, dos meus pecados, ou ao contrário, tem sido ocasião para que mais ainda atrapalhe a vida do outro, né? Com uma vida amarga, com uma vida carrancuda, uma vida, né, que não se vive bem. Como que tem sido a minha vida espiritual? Jesus nos convida no Evangelho de hoje a examinar qual tem sido a intenção do nosso coração quando nós praticamos estes três conselhos importantes para o nosso crescimento espiritual. O mais importante nem tanto é a prática, mas sim qual a motivação pela qual nós fazemos a nossa oração, o nosso jejum, e assim cultivamos a caridade. Tenho rezado simplesmente porque eu não quero ir para o inferno, porque eu quero

Que Deus seja milagreiro e faça tudo o que é meu capricho, o meu gosto, e quando isso não acontece, eu me emburro com Deus, né? Fecho a cara, paro de rezar, quando as coisas não andam do jeito como eu espero, como se eu colocasse na oração, né, uma dimensão de algo mágico, que ela fosse resolver tudo para mim, como se a nossa relação com Deus fosse uma relação, né, de interesse, e que às vezes pode ser. Às vezes a nossa fé, a nossa oração, a nossa vivência como cristãos, nem sempre nós procuramos ter a motivação que é fundamental, ou seja, eu faço por amor a Deus, não por amor a mim simplesmente, mas por amor a Deus. Então a caridade que eu praticarei, mesmo que o outro não reconheça que eu estou fazendo bem para ele, não importa, eu estou fazendo por amor a Deus. Então, mesmo que eu não tiver reconhecimento, mesmo que o outro não disser para mim muito obrigado, mesmo que o outro não corresponder ao bem que eu faço por ele, eu continuarei fazendo bem, amando, porque eu faço por causa de Deus. Continuarei rezando, porque a minha alma, ela precisa respirar em Deus. Nesse sentido, não preciso que as pessoas vejam em mim que eu fico a madrugada toda rezando. Não que rezar a madrugada toda seja ruim. Que bom se você está bem, de saúde, se você tem tempo suficiente para reservar esse tempo que exigirá de você depois no dia, né? Dedicação, né? E atenção naquilo que você for fazer, tudo bem. Mas Deus não olha a quantidade. Deus olha a forma como qualificamos o que fazemos para Ele. A qualidade naquilo que fazemos para Deus não está na quantidade, mas está na motivação. Se de fato, se eu rezo, mesmo que seja 3 Ave Marias, né? Mesmo que seja 1 minuto que eu reservo da minha vida, do meu dia, para eu poder ler a palavra de Deus, o Evangelho do dia, e assim me conectar àquilo que Deus está falando comigo. Porque oração não é só, né, eu falar. Oração não é monólogo, né? Oração é diálogo. Então, na oração, quem mais deveria falar é Deus. E Deus não fala igual a gente, igual matraca, né? Que ficamos falando toda hora. Não. Deus fala no silêncio. Deus fala através de tantos sinais que só seremos capazes de percebê-los se a gente silenciar o nosso coração. O Papa Leão chamou atenção para isso. Nós precisamos silenciar o nosso coração. Nós vivemos um tempo onde existe muito barulho, muita solicitação para que a gente fale, não fale só com palavras, mas fale, né? Teclando lá o celular, mandando mensagem, é muita informação, e aí às vezes nós nos perdemos de nós mesmos e nos perdemos também na experiência que Deus quer nos levar a viver na nossa vida de fé. Irmãos e irmãs, penso que cada um de nós carregamos esse desejo sincero de que a nossa vida cada dia mais cresça na qualidade daquilo que nós fazemos por causa de Deus. Seja a oração, seja a caridade, seja a penitência. Mas sempre precisamos estar atentos, vigilantes, para isso que Jesus nos chamou a atenção hoje. O perigo da hipocrisia, da vaidade, de querer realmente fazer as coisas para os outros verem.

0: nos esquecendo que o que conta na verdade para nós não é o que os outros verão, embora a nossa vida cristã tenha que ser sal, tenha que ser luz, né? Nosso testemunho tem que ser concreto, visível, mas nós damos o nosso testemunho não para sermos reconhecidos, para viver um exibicionismo religioso, não, porque a nossa recompensa, todos nós sabemos, não receberemos aqui, e por isso não conta tanto o que os outros verão que a gente esteja fazendo, mas o que Deus verdadeiramente vê dentro do nosso coração, que sinceramente nós fazemos com amor, com entrega, sem mesquinharia, né? Porque às vezes corremos o risco também, né? De a gente rezar com mesquinhez, né? A gente parece que contabilizamos os segundos que damos para Deus, sendo que para as coisas do mundo, para as nossas vaidades pessoais, a gente nem conta tempo, né? Não importa quanto tempo gasto, mas com Deus a gente às vezes, né, mede até os segundos. Não, Deus a todo momento, 24 horas, está ligado a gente, cuidando de nós, nos amando, nos envolvendo com o seu perdão, com a sua misericórdia. Que nosso coração também tenha esta intenção de que tudo que nós fizemos para Ele seja de fato com amor, entregando, oferecendo tudo na alegria, com generosidade, sabendo que Deus, Ele é sempre generoso, né, naquilo que Ele faz por nós. Que São João Batista interceda por cada um de nós, Ele que é modelo e inspiração para esse ensinamento que hoje Jesus nos trouxe. Ele que não apontou para si, Ele que trazia claro que quem deveria aparecer é Cristo. Ele mesmo dizia que não era digno nem de se abaixar para desamarrar as sandálias dos pés do Cordeiro que estava por vir. Que também nós nos inspiremos nesse ensinamento de nosso padroeiro, que nós diminuamos para que Cristo apareça em tudo que nós fizermos, para que não sejam as nossas ações a transparecerem para serem reconhecidas, aplaudidas, né? Recompensadas, mas que seja Cristo a aparecer em tudo que nós fizemos. E claro, Deus que vê o que está escondido, né, com o seu amor, que já é o maior prêmio, recompensa que recebemos dele. Louvado seja nosso Senhor Jesus Cristo. De pé, irmãos e irmãs, apresentemos a Deus com confiança os nossos pedidos, sabendo que o Senhor, nosso Deus, sempre nos escuta e atende em nossas necessidades reais.
1: Senhor, escutai nossa oração.
2: Senhor, escutai nossa oração.
1: Senhor Deus, fonte de vida e cura, olhai por nós e por toda a vossa igreja, pela intercessão de São João Batista, que ensinou a preparar o caminho do Senhor com coragem e fé, fortalecei nossa esperança e nossa missão, rezemos ao Senhor.
2: Senhor, escutai a nossa oração.
1: Deus de amor e misericórdia, abençoai todos que participam desta novena. E pela intercessão de São João Batista, despertai os nossos corações a confiança na vossa providência e o desejo sincero de convenção, rezemos ao Senhor.
2: Senhor, escutai nossa oração.
1: Senhor, que colocastes em nossas mãos os medicamentos para aliviar o sofrimento, e pela intercessão de São João Batista, abençoai esses remédios para que sejam fonte de

0: cura e força para os enfermos. Rezemos ao Senhor.
1: Senhor, escutai nossa oração.
0: Pai de bondade, confortai os doentes e fortalecei os profissionais da saúde, para que, pela intercessão de São João Batista, sejamos instrumentos da vossa paz, amor e cura em meio ao sofrimento. Rezemos ao Senhor.
1: Senhor, escutai nossa oração.
2: Senhor nosso Deus, são estes os pedidos que dirigimos a vós, por meio de Jesus, o vosso Filho, que é Deus convosco na unidade do Espírito Santo. Amém.

0: Orai, irmãos e irmãs, para que o meu e o vosso sacrifício seja aceito por Deus Pai Todo-Poderoso. Receba, ó Senhor, por tuas mãos este sacrifício, para a glória do seu nome, para o nosso bem e de toda a sua santa Igreja. Olhai com bondade, Senhor, as oferendas que vosso povo vos apresenta na comemoração de São João Batista, e concedei-nos realizar por uma vida a vosso serviço o que celebramos no sacramento, por Cristo nosso Senhor.
1: Amém.
0: O Senhor esteja convosco.

Na verdade, é digno e justo, é nosso dever e salvação dar-vos graças sempre e em todo lugar, Senhor Pai Santo, Deus Eterno e Todo-Poderoso. Proclamamos hoje as maravilhas que operastes em São João Batista, precursor de vosso Filho e Senhor nosso, consagrado como o maior entre os nascidos de mulher. Ainda no seio materno, ele exultou com a chegada do Salvador da humanidade e seu nascimento trouxe grande alegria. Foi o único dos profetas que mostrou o Cordeiro Redentor. Batizou o próprio autor do batismo nas águas assim santificadas e, derramando o seu sangue, mereceu dar o perfeito testemunho de Cristo. Por isso, unidos aos anjos e a todos os santos, nós vos aclamamos jubilosos, cantando a uma só voz.

Na verdade, ó Pai, vós sois santo, fonte de toda santidade. Santificai, pois, estes dons, derramando sobre eles o vosso Espírito, a fim de que se tornem para nós o corpo e o sangue de nosso Senhor Jesus Cristo.

estando para ser entregue e abraçando livremente a paixão, Jesus tomou o pão, pronunciou a bênção de ação de graças, partiu e o deu a seus discípulos, dizendo: tomai todos e comei, isto é o meu corpo, que será entregue por vós.

Do mesmo modo, no fim da ceia, ele tomou o cálice em suas mãos e, dando graças novamente, o entregou a seus discípulos, dizendo: Tomai todos e bebei. Este é o cálice do meu sangue, o sangue da nova e eterna aliança, que será derramado por vós e por todos, para a remissão dos pecados. Fazei isto em memória de mim.

Celebrando, pois, o memorial da morte e ressurreição do vosso Filho, nós vos oferecemos, ó Pai, o pão da vida e o cálice da salvação, e vos agradecemos porque nos tornastes dignos de estar aqui na vossa presença e vos servir.

Suplicantes vos pedimos que, participando do corpo e sangue de Cristo, sejamos reunidos pelo Espírito Santo num só corpo.

Lembrai-vos, ó Pai, da vossa Igreja que se faz presente pelo mundo inteiro. Que ela cresça na caridade em comunhão com o Papa Leão, com nosso Bispo Ayrton José, os bispos do mundo inteiro, os presbíteros, os diáconos e todos os ministros do vosso povo.

Lembrai-vos também na vossa misericórdia dos outros nossos irmãos e irmãs que adormeceram na esperança da ressurreição. Lembremos nossos irmãos e irmãs falecidos, as pessoas que talvez no ano passado estava aqui participando do jubileu de São João Batista. Neste ano já participo de forma plenamente na glória celeste. Os falecidos nos dias de hoje, as vítimas da fome, as vítimas da guerra e todos os que partiram desta vida, acolhei-os junto a vós, na luz da vossa face.

Enfim, nós vos pedimos, tende piedade de todos nós e dai-nos participar da vida eterna. Com a Virgem Maria, Mãe de Deus, São José, seu esposo, os apóstolos, São João Batista e todos os santos que neste mundo viveram na vossa amizade, a fim de vos louvarmos e glorificarmos por Jesus Cristo, vosso Filho. Por Cristo, com Cristo e em Cristo, a vós, Deus Pai Todo-Poderoso, na unidade do Espírito Santo, toda honra e toda glória, por todos os séculos.

0: Guiados pelo Espírito de Jesus e iluminados pela sabedoria do Evangelho, ousamos dizer: Pai nosso,
1: que estais no céu, santificado seja o vosso nome. Venha a nós o vosso reino. Seja feita a vossa vontade, assim na terra como no céu. O pão nosso de cada dia nos dai hoje. Perdoai as nossas ofensas, assim como nós perdoamos a quem nos tem ofendido. Não nos deixeis cair em tentação, mas livrai-nos.

0: Livrai-nos de todos os males, ó Pai, e dai-nos hoje a vossa paz. Ajudados pela vossa misericórdia, sejamos sempre livres do pecado e protegidos de todos os perigos, enquanto aguardamos a feliz esperança e a vinda do nosso Salvador Jesus Cristo. Senhor Jesus Cristo, dissestes aos vossos apóstolos: eu vos deixo a paz, eu vos dou a minha paz. Não olheis os nossos pecados, mas a fé que anima a vossa igreja. Dá-lhe, segundo o vosso desejo, a paz e a unidade. Vós que sois Deus, com o Pai e o Espírito Santo.
1: Amém.
0: A paz do Senhor esteja sempre convosco.
1: O amor de Cristo nos uniu.

Eu sou a luz do mundo. Quem me segue não andará nas trevas, mas terá a luz da vida. Eis aqui, irmãos e irmãs, Jesus, o Cordeiro de Deus, aquele que tira o pecado do mundo. Senhor, eu não sou digno de que entreis em minha morada, mas dizei uma palavra e sereis salvos.

Jesus, manso e humilde de coração. Jesus, manso e humilde de coração. Oremos. Senhor, que nos alimentastes neste banquete sagrado, acompanhe-nos a admirável intercessão de São João Batista, que anunciou o vosso Filho, o Cordeiro que tira os nossos pecados e nos concede o perdão.

0: voltados à imagem de São João Batista, nosso padroeiro, vamos rezar este terceiro dia da nossa novena. Vinde, ó Deus, em meu auxílio. Glória ao Pai, ao Filho e ao Espírito Santo. Abri, Senhor, meus lábios para bendizer vosso santo nome. Purificai meu coração de todos os pensamentos vãos, desordenados e estranhos. Iluminai o meu entendimento. Inflamai a minha vontade, para que possa rezar digna, atenta e devotamente este ofício, e mereça ser atendido na presença de vossa divina majestade. Por Cristo Senhor nosso.
1: Amém.
0: Cantemos invocando as luzes.

0: Vinde, Espírito Santo, enchei os corações dos vossos fiéis e acendei neles o fogo do vosso amor. Enviai o vosso Espírito e tudo será criado.
1: E renovareis a face da terra.
0: Oremos, Deus, que instruístes os corações dos vossos fiéis com a luz do Espírito Santo. Fazei que apreciemos retamente todas as coisas, segundo o mesmo Espírito, e gozemos sempre da sua consolação, por Cristo Senhor nosso.
2: Amém.
0: Rezemos juntos a oração preparatória. Soberano Senhor, em cujo conceito e expressões tanto vale o vosso precursor, São João Batista, sendo reconhecido como coluna que se não move a qualquer momento, com o maior dos profetas, modelo dos pregadores e mártir da verdade. Pretendemos, Senhor, contemplar por estes 9 dias a vida e virtudes de tão grande santo. Certamente que este exercício vos há de agradar, assim como o fim que com ele pretendemos, que é a emenda da nossa vida, na imitação de tantos exemplos de virtudes. Dignai-vos aceitar, meu Deus, essas nossas humildes orações. Valei-nos, ó nosso padroeiro, e alcançai-nos de Deus o fruto que com essa novena pretendemos conseguir. Amém. Terceiro dia da novena, a nossa rogação. Ó glorioso São João, assim que ouvistes a voz de Deus, fostes ao Rio Jordão para batizar e preparar o povo para a vinda do Filho de Deus. Concedei-nos a graça de sermos sempre dóceis à voz do Senhor, para merecermos entrar na vida eterna.
2: Amém.
0: De Cristo Jesus, santo precursor, Pai nosso que estais nos céus, santificado seja o vosso nome. Venha a nós o vosso reino. Seja feita a vossa vontade, assim na terra como no céu.

0: todos a quem nos tem ofendido. E não nos deixeis cair em tentação, mas livrai-nos do mal. Amém.
1: Ave Maria, cheia de graça, o Senhor é convosco. Bendita sois vós entre as mulheres. Bendito é o fruto do vosso ventre, Jesus.
0: Santa Maria, Mãe de Deus, rogai por nós, pecadores, agora e na hora de nossa morte. Amém.
1: Glória ao Pai, ao Filho e ao Espírito Santo.
0: Como era no princípio, agora e sempre. Amém.
2: Senhor, tende piedade de nós.
1: Senhor, tende piedade de nós.
2: Cristo, tende piedade de nós.
1: Cristo, tende piedade de nós.
2: Senhor, tende piedade de nós.
1: Senhor, tende piedade de nós.
2: São João Batista, que foste como Cristo anunciado pelo anjo Gabriel,
1: rogai por nós.
2: São João Batista, que exultaste de alegria no seio de Isabel quando recebeu a visita da Mãe de Deus,
1: rogai por nós.
2: São João Batista, que encheste de alegria tua mãe e merecestes os cuidados de Nossa Senhora,
1: rogai por nós.
2: São João Batista, que clamaste no deserto, preparando os caminhos do Senhor,
1: rogai por nós.
2: São João Batista, que pregaste no Jordão um batismo de penitência para o perdão dos pecados,
1: rogai por nós.
2: São João Batista, que apontou o verdadeiro Cordeiro, aquele que tira o pecado do mundo,
1: rogai por nós.
2: São João Batista, que proclamaste indigno de desatar as sandálias de Jesus Cristo,
1: rogai por nós.
2: São João Batista, que quiseste diminuir para que o Cristo crescesse e tivesse a cabeça cortada no cárcere por falar aos grandes a verdade,
1: rogai por nós.
2: São João Batista, de quem o Cristo disse que eras mais que um profeta e o maior entre os nascidos de mulher,
1: rogai por nós.
2: Cordeiro de Deus, que tirais o pecado do mundo,
1: perdoai-nos, Senhor.
2: Cordeiro de Deus, que tirais o pecado do mundo,
1: ouvi-nos, Senhor.
2: Cordeiro de Deus, que tirais o pecado do mundo,
1: tende piedade de nós. Rezemos juntos a oração ao nosso padroeiro. Ó glorioso São João Batista, príncipe dos profetas, precursor do divino Redentor, primogênito da graça de Jesus e da intercessão de sua Santíssima Mãe, que foste grande diante do Senhor, pelos estupendos dons da graça, de que foste maravilhosamente enriquecido desde o ventre materno, e por vossas admiráveis virtudes, alcançai-me de Jesus, ardentemente vos suplico, que me dê a graça de o amar e servir com extremado afeto e dedicação até a morte. Olhando a imagem do nosso padroeiro, vamos fazer nosso pedido, a nossa intenção, a graça que queremos alcançar de Deus pela sua poderosa intercessão.

0: e juntos alcançai-me também, meu excelso protetor, singular devoção à Virgem Maria Santíssima, que por amor de vós foi com pressa à casa de vossa mãe Isabel, para seres livre do pecado original e cheio dos dons do Espírito Santo. Amparai-me com vossa intercessão, inspirai-me com vosso exemplo a buscar e amar a verdade, que é o próprio Jesus Cristo, até as últimas consequências, e terminada minha peregrinação nessa terra, chegar à graça de contemplá-la nos céus.
1: Amém.
0: Cantemos com alegria o hino ao nosso padroeiro. Amém.

Rogai por nós, glorioso São João Batista. Oremos, ó Deus que suscitaste São João Batista, a fim de preparar para o Senhor um povo perfeito, concedei à vossa igreja as alegrias espirituais e dirigi nossos passos no caminho da

Ação e da paz por nosso Senhor Jesus Cristo, vosso Filho, na unidade do Espírito Santo. Saudemos nosso padroeiro com uma forte salva de palmas. Viva São João Batista!

instante. Quero recordar a todos que amanhã, 18 de junho, quinta-feira, quarto dia da nossa novena, nós vamos dar uma bênção especial para as chaves das nossas residências. Então, naturalmente, quem sai de casa traz a chave, não é verdade? Então, no momento final da missa, nós vamos receber essa bênção para levarmos para dentro da nossa casa. Às 7 da manhã, o primeiro horário da Santa Missa, as orações da novena. Às 15 horas, a missa e novena com a participação do Terço das Mulheres e grupos de reflexão. 19 horas, nós teremos o Terço de São João Batista. 19h15, a acolhida do Centro Educacional Beldane. E às 19h30, a Santa Missa e as orações da novena com a participação da comunidade de São Miguel. Então fica o convite para todo mundo estar participando conosco. Quero aproveitar para recordar a todos que no próximo sábado, dia 20 de junho, nós seremos no horário da tarde, na novena das 15 horas, nós vamos administrar o sacramento da unção dos enfermos. Então quero motivar você para que traga os enfermos para este momento de oração. Às vezes a gente tem algum vizinho que está impossibilitado de ir à missa, às vezes a gente conhece alguém que está mais idoso, que não sai de casa sozinho, quem sabe a gente aproveite para fazer até uma obra de misericórdia, uma obra de caridade, trazendo estes nossos irmãos para a celebração da Santa Missa. E no domingo, dia 21, nós teremos no horário da missa das 10, a participação das crianças. Então quero motivar todas as crianças da nossa paróquia, da nossa cidade, para este momento de homenagens a São João Batista. E após a missa nós vamos fazer uma pequena procissão com o andorzinho de São João, que vai ser carregado pelas crianças. Então quero motivar todo mundo para poder participar conosco. E no domingo, no horário das 10 horas, nós vamos rezar também as orações da novena. Quem ainda não recebeu a programação, lá no fundo da igreja nós temos, em boa quantidade, e que você acompanhe, porque são muitas as coisas que vão acontecendo ao longo desses dias. Então participe conosco, porque o jubileu fica mais bonito com a presença de todos que vêm, de perto ou de longe, para rezar conosco. Recordo que nós continuamos com o plantão do dízimo, então na salinha do dízimo aqui ao lado do escritório paroquial, você pode ir lá fazer o seu cadastramento, ou ao mesmo tempo se teve algum problema com o seu envelope, alguma dúvida, ou até para você que quer fazer parte dessa pastoral, pode recorrer lá, né, aos nossos agentes da pastoral do dízimo. Também quem ainda não fez a oferta da família a São João Batista, dentro do convite vai um pequeno envelope, a oferta da família ao nosso padroeiro, e vai sendo aplicado nas necessidades da nossa paróquia. Queremos agradecer de modo especial, neste horário das 15 horas, a participação da pastoral carcerária e da comunidade Mãe Augusta do Socorro, que nos honraram com a presença, nos ajudando nessa liturgia. Então vamos agradecer a pastoral carcerária e a comunidade do Socorro com uma forte salva de palmas. Queremos agradecer os sacerdotes, Padre Gustavo, que continua mais um pouquinho conosco. Ontem Padre Gustavo falou assim: não, amanhã eu vou embora. Eu falei: não, senhor, o senhor vai ficar mais um pouco para poder nos ajudar, né? Então está aqui nos ajudando e mais tarde vai estar lá no Tribunal da Misericórdia, no confessionário, escutando os pecados do nosso povo. Então recordo quem ainda não confessou, na parte da noite, durante a missa das 19h30, pode confessar com o Padre Gustavo, porque confissão com o Padre Novo, a bênção é mais forte, né? Então aproveitem para fazer uma boa confissão e dar serviço para o Padre Gustavo, não tem problema não. A gente quer agradecer muito a presença do senhor, viu, estando conosco. O senhor é de casa, aqui viveu o ano de síntese e seja sempre bem-vindo. Então vamos agradecer novamente o Padre Gustavo com uma salva de palmas. Padre Tiago, muito obrigado pela sua presença aqui entre nós, por ter aceitado o nosso convite para celebrar e viver conosco esse jubileu.

Rogamos a Deus por intercessão de São João Batista e também de Nossa Senhora da Saúde, que é padroeira da sua paróquia, possa continuar acumulando de graças e bênçãos, e que o seu ministério possa ser causa também de muita alegria para todas as pessoas que encontrarem com o Senhor. Seja sempre bem-vindo, as portas aqui da nossa paróquia estão abertas para acolhê-lo, e receba aqui da nossa coroinha uma lembrancinha para que o Senhor possa sempre se recordar de nós. Pode entregar aqui ao Padre Tiago as nossas palmas. Aplausos.

0: Quero agradecer mais uma vez o Padre Bruno, né, a oportunidade de estar aqui com vocês, né, nesses dias bonitos de festa. É tão bom porque isso alimenta ainda mais, né, a nossa vocação, até conhecer outras expressões, né, de vivência da fé em outras regiões da nossa arquidiocese, né. Praticamente depois que saí da filosofia, já na teologia eu fiz a pastoral, estava falando com o Gustavo, lá na região leste. Então, assim, praticamente a região leste é a que a gente conhece. E a região norte, mais Mariana, Ouro Preto, né? Também que a gente atuou. Inclusive, me lembro do Padre Bruno, ainda vocacionado lá, coroinha ainda do Padre Edmar. Mas é muito bom. Fico agradecido pelo convite feito, a oportunidade de concelebrar com o Padre Gustavo também. Vamos pedir a bênção de Deus para o remédio, os medicamentos que vocês trouxeram, lembrando que Deus, ele nos dá a cura para a alma, e se for para o bem também da nossa alma, o bem para a nossa salvação, também nos dará a cura do corpo, mas a gente precisa fazer a nossa parte é levar a sério, né, a iluminação, né, que Deus concede aos profissionais de saúde, que nos orientam, que nos prescreve, né, um tratamento específico para o cuidado da nossa saúde, né, para o restabelecimento da nossa saúde. Então é importante tomar o remédio direitinho, né, e saber que o remédio não é de um dia para o outro que vai resolver, é você perseverar e cuidar direitinho da saúde, que aí vai ter resultado, né, mas sobretudo confiando em Deus, tendo a paciência diante das limitações, né, da enfermidade, sabendo que Deus, ele está muito perto de nós, nunca nos abandona. Então podem levantar os remédios, os que trouxeram, os que não trouxeram, apresente o seu coração, sua vida, que necessita da cura, né, da graça de Deus. Abençoe, seu Deus, estes medicamentos que vossos filhos trouxeram e que apresento com confiança de que, ao levarem a sério esse compromisso de cuidado da sua saúde, eles possam tão logo se restabelecer de sua enfermidade. Que a tua bênção acompanhe a vida de cada um deles, dos profissionais de saúde que os orientam, que prescrevem esses medicamentos, para que possam fazer com responsabilidade, humanidade, atenção. E assim esses vossos filhos alcancem, sobretudo, o restabelecimento de sua saúde de corpo, mas que também tenha a saúde da alma. Em nome do Pai, do Filho e do Espírito Santo. Amém. Amém.
1: E aí, ao final da celebração, quem desejar receber a aspersão com a água benta, só passar aqui à frente.
0: O Senhor esteja convosco. Por intercessão de São João Batista, desça sobre cada um de vós e permaneça para sempre a bênção do Deus Todo-Poderoso no amor, Pai e Filho e Espírito Santo. A alegria do Senhor seja sempre a vossa força e de paz, e que o Senhor vos acompanhe. Graças a Deus.

0: 1h42 na melhor. Boa tarde.
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0: gostou, faz barulho! Levançada! Obrigado, Humberto Ronaldo!
1: Parabéns, Cristiano! Obrigado. Que Deus abençoe esse projeto, Deus abençoe a sua carreira. Eu tenho certeza que você é um cara muito iluminado. Repertório tá maravilha, a galera tá bonita. Se bora continuar agitado assim, né, pra ficar bonito.
2: Valeu,
1: obrigado,
2: Cristiano!
1: Obrigado pela satisfação de
0: tchau, poder gente! Beijo!
2: Tchau,
0: obrigado, gente!

0: gostosa, prendendo legal. Descendo gostosa, tá sensacional. Isso aqui tá gostoso, tá fenomenal.
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1: 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Traga mais cerveja.
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3: Ei, parceiro, vamos brincar de

0: Então, né, Frederico, a gente também tem história.
1: Rapaz,
0: né?
1: A gente é fã demais.
0: Igual a gente falou pra Guilherme Santiago, é a vida inteira, desde quando a gente começou.
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0: FM e a hora certa, 6h42.
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3: Morro Grande FM, e a hora certa, agora 6h45.

0: Grande FM, 6h52, na melhor.
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6: 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Agora 6h56.

0: Grande FM, na melhor, 78, boa noite.
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10: Morro Grande FM na melhor, 7:10. Boa noite!

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1: Grande FM na melhor, 7:19, boa noite.
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1: 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Agora 7:23. Boa noite.
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1: Opa! Olá, tudo bem com você? Tá começando mais edição do Paradão Sertanejo. Comigo por aqui, o Gleidson Júnior. Obrigado pelo seu carinho, pela sua audiência. A partir de agora, você curte muita moda boa sertaneja com a gente. E a gente agradece de coração aqui a sua companhia, que é o mais importante, tá bom? Nosso programa tá começando, abrindo a porteira de hoje. Vamos aqui ao som de Bruninho Davi, papo reto.

0: E essas aí foram as que abriram nossa porteira de hoje, hein? Bruno e Barreto, Farrapinho e Foguete, Antônio Carlos e Renato, Não Vivo Sem Nós Dois, Zé Ricardo e Thiago, Sinal Disfarçado. Muito bem, daqui a pouquinho a gente volta com você. Esse é o nosso Paradão, tá só começando, tem muita coisa boa por aqui.
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4: Morro Grande FM 737. Boa noite.
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0: Você que tá aí no seu descanso, tá curtindo a gente, a tão preciosa audiência é você quem nos dá. E a gente toca moda boa, música boa pra você diariamente por aqui, nesse mesmo horário, nessa mesma sintonia, com o nosso Paradão Sertanejo. Agora tem João Neto e Frederico. Pega fogo aí, camarada.
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0: João Bosco e Vinícius. Canto, bebo e choro, Dom e Juan, princesa. Delei do Divan cantou pra nós aqui, ó. Aconteceu comigo, eu volto já.
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6: Morro Grande FM, agora 7h51. Boa noite.
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0: Em casa, no carro, no trabalho, pelo rádio, pela internet, onde quer que você esteja, energia positiva, felicidade sempre, tá bom? Aquele abraço super carinhoso pra você. Obrigado pelo seu carinho, pela sua companhia e pela sua audiência com o nosso Paradão Sertanejo. Agora é Jean Giovanni que vai cantar.
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0: você curtiu com a gente do Paradão, Matheus e Cauã, Assumir pro Brasil, Bruninho, Bruno e Marrone, né? Já não sei mais nada de Lívia Araújo, Amor da Sua Cama, Jorge Matheus, Luca de Saudade, e abrindo esse bloco aqui do Paradão, Gêmeo Giovanni Chorando por Você.
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2: Morro Grande FM, agora 8:07 na melhor. Boa noite.
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2: Obrigado pelo seu carinho. No descanso aí da sua casa. Tá descansando, tá ouvindo Paradão Sertanejo. Leidson Júnior tá por aqui agradecendo de coração a sua audiência, sua companhia. Que Deus te abençoe sempre, tá? Aquele abraço bem apertado. Marília Mendonça canta pra nós.
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0: Prado, foi você quem trouxe, Cleiton Romário, aí eu chorei. E o Negro Solimões, Ninguém Faz Igual, e Marília Mendonça, Te Amo Demais, aqui no Paradão.
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5: Morro Grande FM, agora 8h23. Boa noite.
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0: Você que tá aí trabalhando, ótimo trabalho para você, tá curtindo a gente, bom demais, né? Boa energia positiva para você no seu trabalho, né? Pratique sempre o bem, que ele volta para você, com certeza. É ordem natural das coisas. É vaqueiro estilizado, vai rasgar pra gente por aqui, ó.
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0: Bora usar para minhas páginas, Mundo da Pisadinha, Piseiro do Rock,
1: o Príncipe do Piseiro.
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0: Wesley, senhoras e senhores.
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0: Simone Mendes, Climão, Thales, Lessa, Manu Batidão, Que Não Seja Eu, Traiadeia e o Murilo Rufi. Eu não previ Yasmin Santos, nem a pau. Isso é vaqueiro estilizado, queimei a língua.
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6: Morro Grande FM, 8:36, na melhor sintonia. Boa noite.
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0: Isso é o nosso Paradão Sertanejo de Enquanto Macaco com você, garantido, é moda sertaneja. Deus abençoe você em casa, no carro, no trabalho, de energia positiva sempre, fazendo bem para colher o bem. É o mais importante, moda boa por aqui, continua. Diego Vitor Hugo, Jorge Matheus canta pra gente, Virgem de Glicose.
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1: A última de hoje, Zé Neto Cristiano, melhor assim. Ser uma saudade, né? Também Marcos e Belucci, ninguém pode saber. Henrique e Juliano, alô, inveja. Cerrado nosso programa. Obrigado pelo carinho, Deus abençoe você sempre. Muita paz, energia positiva, amor no coração. Tô de encontro marcado com você nesse mesmo horário, nessa mesma sintonia. Um abraço e até lá.
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3: Morro Grande FM, 8h55, na melhor sintonia.
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10: Está no ar a Voz do Brasil. As notícias do governo federal que movimentaram o país no dia de hoje.
11: Olá, boa noite.
12: Boa noite para você que nos acompanha em todo o país.
11: Quarta-feira, 17 de junho de 2026.
12: Vamos ao destaque do dia. Proteção de crianças nas redes, combate ao crime e crescimento econômico.
11: Temas tratados pelo presidente Lula no encerramento da reunião do G7 na França.
12: Grupo reúne as maiores economias do Ocidente e Brasil participou pela décima vez como convidado.
11: O presidente discutiu com países desenvolvidos formas de o mundo voltar a crescer com a inclusão dos mais pobres.
13: O mundo precisa crescer para que a economia volte a crescer. Não adianta crescer só para a Alemanha, crescer só para os Estados Unidos, crescer só para a França. Não. É preciso, sem diminuir o padrão de vida deles, crescer para outros países.
12: E ainda, acesso à água.
11: O Ministério da Saúde anuncia a instalação de quase 21 mil cisternas em 8 estados do semiárido.
12: E tarifa social de água e esgoto para famílias de baixa renda já chegou a quase 2 mil municípios. Pablo Mundinho.
14: A meta é que a tarifa social esteja implementada em todo o país até dezembro.
11: Você vai ouvir também arte e música.
12: O uso de materiais pedagógicos relacionados a essas disciplinas chegou a 45% das escolas públicas em 2024. Natália Koslick.
15: Essa ampliação está associada a melhores notas em língua portuguesa e matemática, além de menores índices de distorção e idade séria.
11: Hoje, na apresentação da Voz do Brasil, eu, Mariana Jungmann e Luciano Seixas.
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11: Regulamentação dos meios digitais, combate ao crime organizado e crescimento econômico equilibrado foram alguns dos temas discutidos pelo presidente Lula hoje em Evian, na França.
12: Lula participou como convidado do encontro do G7, grupo formado pelas principais economias desenvolvidas do Ocidente.
11: A repórter Luana Karen esteve lá acompanhando esse último dia de encontro.
16: No último dia de debates em Evian, na França, o presidente Lula defendeu a ampliação de investimentos em desenvolvimento, infraestrutura e qualificação profissional durante a sessão do G7, que reuniu representantes das principais economias desenvolvidas do mundo. Em coletiva à imprensa, o presidente brasileiro